0: têm até 17 de setembro para publicar relatório sobre medidas adotadas para a defesa desse público na internet.
1: Quem fala sobre o assunto é Fabrício Lopes, da Agência Nacional de Proteção de Dados.
2: Ele é uma maneira que a empresa tem de contar para a sociedade todos os seus esforços e processos que ela está fazendo para obedecer ao ECA Digital, especificamente no que se refere a lidar com denúncias.
0: Microempreendedores individuais podem prestar serviços a órgãos vinculados à administração federal.
1: São atividades, serviços como manutenção e pequenos reparos. Natália Koslick.
3: Nesta terça-feira foi publicada no Diário Oficial a atualização de dois editais que acrescentam 136 tipos de serviço à plataforma Contrata Mais Brasil.
0: Mês da gestante reforça a importância do pré-natal desde os primeiros sinais da gravidez.
1: Cuidados com a saúde da mãe e do bebê começam ainda no início da gravidez. Graziele Bezerra.
4: O pré-natal é o passo mais importante para uma gravidez saudável, tanto para a mãe quanto para o bebê.
0: Hoje, na apresentação da Voz do Brasil, eu, Luciana Vasconcelos e Luciano Seixas.
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0: A empresa ByteDance, controladora da rede social TikTok, foi multada em 153 milhões de reais por não garantir segurança de dados de crianças e adolescentes.
1: Entre as irregularidades apontadas pela Agência Nacional de Proteção de Dados estão o vazamento de informações e o direcionamento de publicidade a esse público.
0: A controladora da TikTok se comprometeu a fazer mudanças.
5: A decisão é resultado de um processo de fiscalização que identificou irregularidades nas duas formas de acesso ao TikTok, com e sem cadastro. Segundo a NPD, Agência Nacional de Proteção de Dados, a plataforma tratou dados de crianças e adolescentes sem uma base legal adequada e não adotou medidas suficientes para impedir esse tratamento e o cadastro desse público, explica Fabrício Guimarães Lopes, superintendente de fiscalização da NPD.
6: É um processo longo, né, que resultou nessa multa de 153 milhões.
2: A empresa não estava tomando as medidas necessárias para impedir que crianças e adolescentes acessassem a plataforma dela, e esse tratamento, além de ser em desacordo com a lei, acabou também sendo utilizado para oferecer publicidade para crianças e adolescentes no ambiente que a gente já sabia que não era apropriado para ela.
5: A NPD determinou ainda a eliminação dos dados coletados de forma irregular e a ByteDance se comprometeu a implementar um plano de conformidade para melhorar a proteção de crianças e adolescentes no TikTok. Entre as medidas estão configurações de privacidade mais restritivas para menores de 16 anos que só poderão ser alteradas com autorização dos responsáveis, além do reforço da supervisão parental e de filtros de conteúdo. Medidas que são fruto da fiscalização da agência reguladora, garantiu a diretora da NPD, Lorena Gilberti Coutinho.
7: A atuação da NPD, ela não se resumiu a essa multa que foi imposta. Muito mais importante que isso foram as melhorias trazidas, né, que foram incorporadas ao modelo de negócio da empresa e que vão trazer um ambiente muito mais seguro para crianças e adolescentes.
5: O diretor-presidente da NPD, Valdemar Gonçalves Orunho Júnior, destaca que outras plataformas também estão sendo analisadas para que os direitos de proteção de dados sejam garantidos.
8: É ficar bem claro que nós estamos atuando, é uma atuação bastante técnica, bastante em cima da lei, a Lei Geral de Proteção de Dados, agora também com o nosso ECA digital.
5: A decisão ainda pode ser contestada pela empresa no Conselho Diretor da NPD, no prazo de 10 dias úteis. Reportagem Pablo Mundim.
1: Em nota, a plataforma TikTok informou que apresentou um plano de conformidade à NPD, que foi aprovado pela agência no ano passado.
0: A empresa diz que a multa se refere a um período anterior a 2021 e não reflete as medidas implementadas pela plataforma, como a adoção de 50 recursos e configurações voltados para a segurança de crianças e adolescentes.
1: Provedores de aplicações de internet, como as plataformas digitais direcionadas a crianças e adolescentes, devem publicar relatório até 17 de setembro sobre medidas de proteção a esse público.
0: A jornalista Mariana Jungmann conversou sobre o tema com Fabrício Lopes, superintendente de fiscalização da Agência Nacional de Proteção de Dados. Vamos ouvir.
9: Olá, superintendente, muito bem-vindo à Voz do Brasil. Vamos começar falando um pouco sobre o trabalho da NPD, a Agência Nacional de Proteção de Dados, né? É um órgão relativamente novo que foi instalado em 2020. O senhor pode explicar para a gente?

0: gente, né, para o nosso ouvinte, qual é a função da agência, suas áreas de atuação?
1: Olá, Mariana, bom dia e bom dia a todos que estão nos vendo, nos ouvindo. A Agência Nacional de Proteção de Dados, ela começou para garantir que dados pessoais de cidadãos brasileiros fossem tratados com respeito e sem abusos. O fato das pessoas poderem coletar informações sobre nós e trabalharem com elas não permite que as pessoas façam qualquer coisa com essas informações. O uso desses dados tem que ser legítimo e nunca pode ser em detrimento do cidadão, do titular de dados. E recentemente a gente teve alguma ampliação das nossas competências, mas acho que a gente pode posso explicando isso ao longo do período também.
0: É, eu ia justamente comentar isso. Mais recentemente a NPD ganhou aí mais notoriedade porque é o órgão responsável por fiscalizar as plataformas digitais no que se refere ao cumprimento do Estatuto Digital da Criança e do Adolescente, que foi aprovado no ano passado e que tem aí um impacto muito grande, né? Como que é feita essa fiscalização? Quais são os pontos principais que a NPD observa, então, ao fazer a fiscalização sobre o cumprimento do ECA digital?
1: Nós já vimos fiscalizando, em função da nossa competência de proteger dados pessoais, vários temas que tangenciavam a proteção de crianças e adolescentes no ambiente digital. Então, quando foi proferida a lei, editada a lei, e ela foi depois entrou em vigor, nós ampliamos aquilo que a gente podia fazer no ambiente digital para proteger crianças e adolescentes. Então a gente trouxe os métodos de fiscalização que a gente tinha para a proteção de dados pessoais para dentro do ECA digital também. É uma lógica em que a NPD procura conhecer o setor, então a gente faz um monitoramento, e esse monitoramento ele trabalha inclusive com informações que a própria sociedade encaminha para nós, que a imprensa encaminha para nós, que o Ministério Público e outras autoridades também encaminham para a gente, que a gente faz uma grande condensação dessas informações para que a gente tenha condições de escolher para onde apontar a nossa fiscalização e o nosso foco. É um universo muito vasto, a gente precisa priorizar. E essa priorização não pode ser com base no humor, do bom humor do fiscal. Tem que ser com base em dados, em fatos que consigam orientar a nossa atuação e que ela esteja em sintonia com aquilo que a sociedade traz para a gente como urgência, como necessidade para ela.
0: Agora, a gente está num período importante também para essa fiscalização, porque está correndo aí o prazo para essas empresas entregarem os relatórios de transparência sobre o acesso de crianças e adolescentes, né? Quais são as informações que têm que estar nesses relatórios e para que eles servem?
1: O relatório de transparência, vamos lá, acho que vou começar dizendo para que ele serve. Ele é uma maneira que a empresa tem de contar para a sociedade todos os seus esforços e processos que ela está fazendo para obedecer ao ECA digital, especificamente no que se refere a lidar com denúncias. Porque, e há um cuidado, um balanço muito sensível no ECA digital, que é, não é a NPD quem faz o controle do que pode e não pode ficar no ar. Esse controle, ele é um controle dividido entre o titular de dados, entre o pai da criança adolescente, entre a própria criança e a plataforma, em que as pessoas indicam para a plataforma aquilo que elas entendem que é uma violação, e a plataforma recebe aquela demanda e precisa avaliar e retirar do ar no tempo correto. O papel da NPD é garantir que essa conversa entre titular, entre cidadão e criança e a plataforma aconteça conforme as regras da lei. E aí o relatório de transparência é uma maneira que essa empresa tem de contar para a sociedade o que ela já está fazendo. Porque é um pouco diferente ela mandar um relatório só para a gente avaliar aqui. Na verdade, a ideia é que isso seja público e que a sociedade consiga, inclusive, pegar essas informações e fazer pesquisa e montar indicadores. Então, a ideia do relatório de transparência é isso. O que vai ter lá? Vai ter, por exemplo, informações como quantidade de denúncias que ela recebeu, tempo médio de tratamento, de onde ela mais recebeu denúncia, qual foi o tipo mais de denúncia que ela recebeu, quais são os processos que ela costuma fazer, quantas ela atendeu, quantas ela não atendeu, como é que é o processo para lidar com isso. Então, é mais ou menos essa a ideia dela, a empresa trazendo para a sociedade como é que ela está operando, colocando em prática aquilo que a... Até mesmo com um elemento de verificação. Se uma instituição, por exemplo, fez várias reclamações para a plataforma e não aparece no relatório, alguma coisa está errada.
0: Bom, recentemente a NPD determinou a suspensão, né, das transmissões ao vivo pela plataforma Discord. Esse ato ocorreu após um caso de suicídio de uma criança de 13 anos, durante uma live na plataforma, e foi uma medida cautelar. Existem outras cautelares, superintendente, que podem ser adotadas contra a plataformas, né? E em caso de descumprimento delas, o que pode acontecer? As plataformas podem ter atuação suspensa no Brasil ou isso depende ainda de autorização judicial? Como é que funciona?
1: lá. Quando é falta cautelar, a gente tem competência e poder legal para emitir cautelares, Mariana. Está previsto na lei do processo administrativo. Mas essa cautelar também não fica a nosso sabor. A gente tem que demonstrar que existe um perigo e que existe uma grande chance do que a gente está verificando tem amparo na lei ou está contra a lei para a gente mandar parar, que é o fumus boniúris e o perigo na demora. E a cautelar, nesse sentido, ela é delimitada pelo seu aspecto utilitário, né? Para que ela serve, o que ela está tentando impedir. Então, não existe uma medida específica, mas eu posso, eventualmente, a NPD pode, em algum momento, determinar medidas adicionais à plataforma, na proporção que a gente entender que a gente ainda precisa fazer mais alguma coisa para proteger crianças e adolescentes no ambiente digital. A ideia de uma cautelar, essa é temporária, isso é importante dizer, ela não é para ser permanente, e a gente tem bastante esperança de que a plataforma vai reagir em tempo de diminuir essa incomodação que gera para a população de não ter mais esse tipo de ferramenta disponível. Mas vamos lá, supondo que ela não cumpra a cautelar ou aconteça alguma coisa, a gente tem que elevar o tom da conversa. Aí existe a possibilidade da superintendência encaminhar para o conselho diretor pedindo que acrescente a medida cautelar também a uma multa diária pelo descumprimento. E veja, isso aí está dentro da cautelar. A gente pode também, no longo prazo, entender que a empresa não quis cooperar de maneira nenhuma e aí é importante, a gente vai abrir um processo sancionador e sancioná-la pela violação que a gente entende que acontecia, como também por não ter cumprido a cautelar. E aí a situação vai gradativamente ficando cada vez mais severa para a empresa.
0: Muito bem. Bom, nós conversamos com o Fabrício Lopes, superintendente de fiscalização da Agência Nacional de Proteção de Dados. Superintendente, muito obrigada pela sua entrevista aqui à Voz do Brasil.
1: Muito obrigado, Mariana. Um abraço a todo mundo.
2: E você pode enviar sugestões, denúncias, críticas à agência. O endereço é gov.br/ANPD.
3: Prestadores de serviço têm a oportunidade de trabalhar para mais de 2 mil órgãos públicos.
2: Isso por meio da plataforma Contrata Mais Brasil, que acaba de disponibilizar 136 novas atividades.
4: Nesta terça-feira foi publicada no Diário Oficial a atualização de dois editais que acrescentam 136 tipos de serviço à plataforma Contrata Mais Brasil, ligados à manutenção e pequenos reparos e serviços de apoio a ações institucionais e eventos. Com isso, ficam disponíveis 272 atividades em um único lugar. Na prática, funciona assim. O órgão público informa o serviço que deseja contratar, com a localidade e os prazos. Depois, microempreendedores individuais e produtores da agricultura familiar cadastrados são informados sobre as oportunidades e podem enviar suas propostas. Depois de analisá-las, o órgão público escolhe a mais vantajosa e formaliza a contratação. O uso da ferramenta é gratuito para órgãos públicos e empreendedores, sem cobrança de taxas ou comissões. O valor máximo de cada contratação de serviços pela plataforma é de R$ 13.098. Natália Koslick, para a Voz do Brasil.
5: Dicas do Enem.
6: Oi, meu nome é Bárbara Ribeiro e a minha pergunta é: como eu devo começar a me preparar para o Enem?
3: Quem vai falar um pouco mais sobre a preparação da prova do Enem é o conselheiro acadêmico Yuri Vieira. Ele também é professor de biologia e aproveita para dar mais dicas da área.
7: Fala pessoal, tudo bem? Yuri aqui, vou conversar com vocês um pouquinho sobre o Enem 2026. Esse ano temos algumas novidades aí com relação a contextualizações de questões, como vocês observaram no Enem passado. Na biologia, fiquem atentos ali à ecologia, à fisiologia humana e à genética. Observem que a genética ela vem trazendo ali questões relacionadas à biotech e a vacinas. Ó, conteúdo muito comum. Fiquem atentos também que as questões do Enem agora ela vem mais contextualizada, né? Então você tem ali uma conexão com outras disciplinas. O foco agora é gerenciar tempo. Não pensem em ficar decorando conteúdo teórico. Esse momento agora é momento de gerenciar tempo de questões, resolver o máximo de questões que vocês puderem, tá? Deixe a ansiedade de lado. Trabalhe esse tempo cronometrado e sucesso na avaliação.
3: As provas acontecem no dia 8 e 15 de novembro. 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
3: No mês da gestante, um período para reforçar a importância dos cuidados durante a gravidez.
2: E o acompanhamento começa logo nos primeiros sinais de que vem bebê por aí.
3: Consultas, exames e vacinas passam a fazer parte dessa rotina e são importantes para acompanhar a saúde da mãe e do bebê e prevenir possíveis complicações.
4: O pré-natal é o passo mais importante para uma gravidez saudável, tanto para a mãe quanto para o bebê. Segundo Olivia Medeiros, diretora do Departamento de Gestão do Cuidado Integral à Saúde do Ministério da Saúde, o acompanhamento da gestação é o que vai garantir uma gravidez segura.
8: Iniciar o pré-natal até a 12ª semana de gestação é muito importante. Ela vai sendo acompanhada com consultas, exames, vacinas, testagens. E qual que é a importância disso? Quando a gente descobre que algum problema de saúde está acontecendo rapidamente, a gente trata isso com uma maior chance de sucesso.
4: A diretora Olivia lembra que as mulheres que fazem um pré-natal pelo SUS recebem gratuitamente a Caderneta Nacional da Gestante, onde ela pode anotar todo o calendário de consultas, vacinas e o histórico de exames. O documento também traz informações sobre violência obstétrica, saúde mental e direito da gestante.
8: Desde o pré-natal, do parto, existe um plano de parto na caderneta, o pós-parto, aí na caderneta da criança já começa todas as informações desse bebê, os marcos do desenvolvimento, as vacinas, né, as consultas. Essas duas cadernetas cumprem juntos, né, esse papel de acompanhamento.
4: A autônoma Maísa Franciane, de 24 anos, faz o pré-natal do segundo filho em uma unidade básica de saúde no Itapoã, Distrito Federal. Ela está com 23 semanas de gestação e, na consulta de rotina, realizou exames de sangue e teste rápido de sífilis e HIV. Todas as informações da idade gestacional foram para a caderneta, que a acompanha por todo lado.
9: Tudo anotadinho. É, sempre a gente precisa, né? E tendo tudo anotado, vai facilitar também no atendimento. Todo lugar que eu vou, até no ônibus, eu tenho que estar com a caderneta.
4: A enfermeira Kênia Kanayama foi quem atendeu a Maísa e diariamente atende outras futuras mamães. Ela fala da necessidade do registro das informações de saúde na caderneta.
10: Uma gestante com sífilis, ela vai ganhar neném, aí se não tem anotado que ela fez o tratamento, aí corre o risco de ter que a criança tomar injeções desnecessárias, né, fazer tratamento desnecessário, porque não sabe se a gestante concluiu o tratamento. Então tem que ter essas anotações na caderneta.
4: A versão online da caderneta da gestante pode ser baixada do site gov.br/saúde. Reportagem Graziele Bezerra.
2: No próximo mês, serão oferecidas mais de 4.500 vagas em qualificação profissional para mulheres em todo o país.
3: Fique atento às oportunidades no Ministério da Educação.
11: Os cursos são realizados em instituições que ofertam a educação profissional e tecnológica. O programa atende mulheres maiores de 16 anos em situação de vulnerabilidade social, vítimas de violência, com baixa ou nenhuma escolaridade. A ideia do programa é capacitar essas mulheres, incluí-las no mercado de trabalho e gerar renda para elas e suas famílias. As qualificações são de graça e têm carga horária mínima de 160 horas. No total, no mês de setembro, vão ser oferecidos 43 cursos presenciais em 32 instituições de 19 estados. Entre os cursos estão auxiliar de cozinha, cuidadores infantil e de idoso, camareira e editor de projeto visual gráfico. Você pode conferir as vagas disponíveis no painel de oportunidades do Programa Nacional de Acesso ao Ensino Técnico e Emprego, ativando o filtro Mulheres Mil. Mais informações você encontra no site do Ministério da Educação.
3: Priscila Machado, para a Voz do Brasil.
2: preço da batata caiu 37% nas principais centrais de abastecimento, as CEASAs, do país no mês de julho.
3: É o que mostra o oitavo boletim Hortigranjeiro divulgado hoje pela Companhia Nacional de Abastecimento, a Conab.
2: E além da batata, o tomate e a cenoura também ficaram mais baratos.
3: Segundo a Conab, a redução dos preços é reflexo do aumento da oferta causado pela safra de inverno, como explica a gerente de produtos Hortigranjeiros da Conab, Juliana Torres.
12: A gente teve esse movimento de queda, ele vem acumulado, né? Mês de junho também teve um movimento de queda. Se a gente compara os preços de julho com os de maio, quando o movimento era de alta, a queda foi de 48%, foi ainda mais maior, né? E esse cenário foi devido, né, à alta da oferta da safra de inverno, que forneceu cerca de 20% a mais para as CEASAs. Então, os preços ficaram nesse movimento de queda.
2: Depois de meses de cuidados e recuperação, dois animais silvestres estão de volta à natureza.
3: Um cachorro do mato atropelado enquanto atravessava uma estrada e uma fêmea de macaco prego resgatada com um traumatismo craniano foram devolvidos à Floresta da Tijuca, no Rio de Janeiro.
2: A soltura foi feita pelo ICMBio e pela Secretaria Municipal de Meio Ambiente e Clima, com apoio de uma clínica veterinária especializada.
13: Um cachorro do mato e uma fêmea de macaco prego precisaram deixar temporariamente a vida livre da floresta para enfrentar um período de cuidados, tratamentos e recuperação. Depois de semanas de acompanhamento veterinário, os dois finalmente voltaram para casa. A soltura foi realizada no Parque Nacional da Tijuca, no Rio de Janeiro, em uma ação conjunta com o Instituto Chico Mendes de Conservação da Biodiversidade, o ICMBio, e da Secretaria Municipal de Meio Ambiente e Clima. A história do cachorro do mato começou em abril. O macho adulto atravessava a estrada quando foi atropelado e resgatado. Meses depois, uma fêmea de macaco prego foi resgatada com traumatismo craniano. Dentro do Parque Nacional da Tijuca, a soltura de animais não pode ser feita por qualquer pessoa ou instituição. É necessária avaliação e autorização prévia do ICMBio, como explica o agente de fiscalização do ICMBio, Gleidson Correia.
14: O Parque Nacional da Tijuca, ele permite a soltura, mas mediante uma autorização, para que esses animais tenham nenhum vírus e nenhuma bactéria, para que isso não passe para os animais que aqui habitam dentro do Parque Nacional da Tijuca. Essa autorização, ela nos ajuda a prevenir a soltura de animais exóticos.
13: A história também deixa um alerta sobre educação ambiental. A gerente da Patrulha Ambiental da Secretaria Municipal de Meio Ambiente e Clima, Mariana Ribeiro, reforça os cuidados que as pessoas devem ter ao encontrar animais silvestres.
15: A gente sempre tenta orientar que não alimentem os animais, não se aproximem desses animais, porque isso é o que traz risco para o animal, né? O animal, ele começa a ter a oferta daquele alimento e entender que essa aproximação do ser humano é algo seguro quando não é, né? Ele pode ser atropelado, ele pode ser capturado, ele pode ser vítima de várias situações de maus tratos.
13: Caso encontre algum animal silvestre ferido, em risco ou em situação de vulnerabilidade, entre em contato com órgãos de fiscalização e resgate, como a Polícia Militar Ambiental, o Corpo de Bombeiros ou mesmo as Secretarias Estaduais de Meio Ambiente. Reportagem Thaís de Araújo.
3: Estados localizados nas regiões Norte e Nordeste terão a tarifa de energia elétrica reduzida a partir de amanhã.
2: Isso por conta de reajustes tarifários de distribuidoras que operam nessas regiões.
3: Os impactos são para consumidores atendidos em baixa tensão, ou seja, em residências e pequenos comércios.
2: E podem chegar a mais de 10% de redução, no caso da distribuidora Energisa Rondônia.
3: A decisão é da Agência Nacional de Energia Elétrica. As informações estão em gov.br/anel.
2: Essas foram as notícias do governo federal.
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2: Com produção da empresa Brasil de Comunicação.
3: Fique agora com as notícias do Poder Judiciário e do Congresso Nacional. Uma boa noite.
2: Boa noite para você. Até amanhã.
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18: Supremo debate a constitucionalidade da lei antifacção em audiência pública, conduzida pelo ministro Alexandre de Moraes.
19: Para o STJ, falta de demonstração de dolo específico impede configuração de nepotismo.
18: Polícia Federal é policial federal é condenado pela justiça por envolvimento com tráfico de drogas.
20: Boa noite, eu sou Leandro Bezerra.
18: E eu sou Walter Lima.
20: O Supremo Tribunal Federal concluiu nesta terça-feira a audiência pública sobre a constitucionalidade de dispositivos da lei antifacção em vigor desde março.
18: Durante 2 dias, representantes de órgãos públicos, entidades jurídicas, universidades e organizações da sociedade civil apresentaram diferentes posições sobre os efeitos da norma no combate ao crime organizado e na preservação dos direitos e das garantias constitucionais.
20: Os debates abordaram a prisão preventiva automática, regras mais rígidas para a execução penal, a perda antecipada de bens, o monitoramento de comunicações entre advogados e clientes e a transferência de presos para presídios federais.
18: Também foi discutida a criação de um banco de dados sobre pessoas suspeitas de ligação com crime organizado. Participantes questionaram a falta de análise individual para prisão preventiva e possíveis violações ao Estado Democrático de Direito.
20: Outros defenderam medidas patrimoniais como forma de atingir o financiamento e os lucros das organizações criminosas. A audiência foi conduzida pelo ministro Alexandre de Moraes, relator das 4 ações que questionam a lei.
18: As contribuições vão subsidiar o julgamento quando o Supremo decidir se as regras serão mantidas, limitadas às declaradas inconstitucionais.
20: Falta de demonstração de dolo específico impede a configuração de nepotismo.
18: A conclusão é do STJ, Fátima Uchoa.
21: O Ministério Público de Minas Gerais ajuizou ação civil pública pela suposta prática de nepotismo contra um prefeito e as 2 filhas dele, nomeadas como secretárias municipais. O Tribunal de Justiça Estadual julgou o pedido improcedente e no STJ a primeira turma negou o recurso especial. O relator ministro Paulo Sérgio Domingues apontou que o fato de o prefeito ter nomeado as filhas como secretárias municipais, ainda que reprovável, sem o elemento subjetivo necessário e a demonstração de prejuízo ao erário, não configura improbidade. Para o relator, isso depende de outros elementos, como fraude ou ausência de qualificação técnica, e nesse caso, a corte local concluiu que as nomeadas possuíam capacidade técnica e não houve favorecimento econômico ou político nem fraude nas nomeações.
20: E se um erro do seu empregador te fizer perder dinheiro na aposentadoria complementar?
18: Quem julga isso? O TST decidiu que é a Justiça do Trabalho. Mila Amaral.
22: O caso é de uma ex-bancária da Caixa que diz que o banco não incluiu uma parcela chamada CTVA no cálculo do plano de previdência dela e isso teria reduzido o valor da aposentadoria. Para o Tribunal Regional de Minas, o caso não era trabalhista e por isso extinguiu o processo. Mas a segunda turma do TST reformou a decisão. Por unanimidade, os ministros entenderam que a bancária não quer mudar o benefício. Ela quer indenização por um suposto ato ilícito da Caixa enquanto empregadora. E em caso de ato ilícito de patrão, a competência é sim da Justiça do Trabalho.
20: Justiça condena policial federal e mais 3 envolvidos em tráfico de drogas e outros crimes no Aeroporto Internacional Eduardo Gomes, no Amazonas.
18: Denúncia foi apresentada pelo Ministério Público Federal. Repórter Sabrina Menezes.
23: Segundo as investigações, os criminosos recebiam as mochilas com as drogas após passarem pela inspeção do aeroporto. Além de facilitar o transporte dos entorpecentes, o policial também acessava os sistemas da Polícia Federal para buscar e fornecer informações privilegiadas ao grupo. O agente federal foi condenado por tráfico de drogas, associação ao tráfico e lavagem de capitais, com uma pena de 26 anos e 7 meses de prisão em regime inicial fechado, além da perda do cargo. O responsável pela logística e transporte da droga recebeu pena de 16 anos e 9 meses de prisão, além de multa, e os transportadores de 4 anos e 9 meses cada um.
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20: A você uma boa noite.
18: E até amanhã.
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0: Eu sou Paula Groba.
1: E eu sou Humberto Pinheiro.
0: E estes são os destaques de hoje do Jornal do Senado, que começa agora.
1: Incentivo ao futebol e novas regras para programas de milhagem entram na pauta do Senado.
0: Projeto permite abater do imposto de renda doações a projetos científicos.
1: Senado pode renovar mais de 2/3 de seus representantes nesta eleição.
0: Boa noite.
1: Boa noite.
0: Dois temas que fazem parte do dia a dia de milhões de brasileiros podem entrar na pauta do Senado: o futebol e os programas de fidelidade que oferecem pontos ou milhas.
1: São projetos aprovados pela Câmara dos Deputados que agora aguardam a análise dos senadores. Repórter Herman Kulitz.
5: O Senado pode iniciar nas próximas semanas a análise de 3 projetos de lei já aprovados pela Câmara dos Deputados. 2 das propostas tratam de futebol. Uma delas prevê o reconhecimento desse esporte como é jogado no Brasil, como manifestação da cultura nacional e patrimônio cultural e material do povo brasileiro. A outra, alinhada com a proximidade da próxima Copa do Mundo de Futebol Feminino, a ser realizada em 2027 no Brasil, busca incentivar a prática profissional dessa modalidade pelas mulheres, para combater a discriminação de gênero. Também será debatido pelo senador o projeto que cria regras claras para que as pessoas possam usar de forma mais ampla as milhas e pontos que acumulam nos programas de fidelidade, inclusive com a possibilidade de venda para terceiros ou sua conversão em dinheiro. Se forem aprovados, sem mudança pelos senadores, os projetos seguirão para a sanção presidencial. Se houver alguma alteração, voltam para a análise da Câmara dos Deputados.
0: E o Congresso Nacional vai analisar mais uma medida provisória editada pelo governo para tentar conter o impacto do conflito no Oriente Médio sobre os preços dos combustíveis no Brasil. Publicada no Diário Oficial da União nesta terça-feira, a MP destina R$3,152 bilhões para ajudar a reduzir os efeitos da alta dos preços do petróleo. O dinheiro será repassado como ajuda financeira do governo a produtores e importadores de gasolina, diesel, gás de cozinha e querosene de aviação.
1: A maior parte dos recursos, R$2,552 milhões, será destinada à produção e à importação de óleo diesel para o uso rodoviário. Outros R$600 milhões serão usados para combustíveis derivados do petróleo. Segundo o governo, a medida é necessária por causa da alta do petróleo no mercado internacional, provocada pelo conflito no Oriente Médio e da oscilação do dólar. O Brasil também depende da importação de parte dos combustíveis que consome, cerca de 10% da gasolina e entre 25% e 30% do diesel.
0: O governo federal tem até o dia 31 de agosto para enviar ao Congresso Nacional o projeto de lei orçamentária de 2027.
1: Mas antes de analisar o orçamento do próximo ano, o Congresso ainda precisa votar a LDO, a Lei de Diretrizes Orçamentárias. É ela que define as prioridades e as regras que vão orientar a elaboração e a execução do orçamento da União. Os detalhes com o repórter Alexandre Campos.
6: De acordo com a Constituição, a Lei de Diretrizes Orçamentárias orienta o governo a elaborar a proposta de orçamento. Mas até agora, o projeto da LDO de 2027, enviado em abril para o Legislativo, não foi aprovado. Diante desse cenário, o governo vai se basear num texto que pode ser alterado para apresentar o orçamento do ano que vem. Diogo Antunes, consultor de orçamento do Senado Federal, explica como essa situação vai ser resolvida.
24: De qualquer forma, antes da aprovação da LOA, é necessário que a LDO seja aprovada, exatamente para que a LDO, de alguma forma, direcione a lei orçamentária anual.
6: O projeto da LDO de 2027 prevê meta de superávit primário de R$73 bilhões e salário mínimo de R$ 1.717. No entanto, o governo já anunciou que, por exigências legais, esse valor passará para R$ 1.741. O projeto da lei orçamentária de 2027 deve passar pela Comissão Mista de Orçamento e, posteriormente, pelas duas casas do Congresso Nacional em sessão conjunta.
0: E um novo projeto em análise no Senado pode atrair recursos privados para projetos científicos e tecnológicos desenvolvidos por estudantes.
1: A proposta permite que pessoas e empresas descontem do imposto de renda parte dos valores destinados a essas iniciativas. Repórter Marcela Cunha.
4: O projeto cria a Política Nacional de Fomento à Alta Performance Técnica e Científica, a FOTEC. A ideia é que pessoas físicas destinem até 5% do imposto de renda devido para doações ou patrocínios a projetos aprovados. Para empresas tributadas pelo lucro real, o limite será de 3%. Os recursos poderão financiar equipes de estudantes do ensino técnico ou superior, além da compra de materiais, infraestrutura de laboratórios e participação em competições no Brasil e no exterior. O autor, senador Marcos Pontes, do PL de São Paulo, afirma que a aproximação entre empresas e instituições de ensino ajuda a alinhar a formação às necessidades do mercado de trabalho.
7: Um dos problemas, que é muito claro, é a participação maior necessária das empresas dentro das escolas e as escolas recepcionarem melhor as empresas. As empresas sabem qual é a necessidade e as escolas elas têm que ouvir as empresas.
4: Entre as iniciativas beneficiadas estão competições de robótica, programação, engenharia, construção de foguetes e satélites, biotecnologia, Olimpíadas do Conhecimento e feiras científicas.
0: As desigualdades que ainda persistem no Brasil foram discutidas nesta terça-feira em audiência pública na Comissão de Assuntos Sociais do Senado.
1: Dois ministros presentes na reunião destacaram a importância de políticas públicas para reduzir as diferenças sociais e garantir mais oportunidades e direitos à população. Repórter Marcela Diniz.
8: O projeto que torna agosto o mês de combate às desigualdades foi apresentado em 2023 pelo então deputado Guilherme Boulos, hoje ministro da Secretaria-Geral da Presidência da República. No debate promovido pela Comissão de Assuntos Sociais, Boulos comemorou dados da ONU que apontam a saída do Brasil do mapa da fome pela segunda vez e a melhora no coeficiente de Gini, indicador usado em estatísticas sobre desigualdade.
9: No IDH, o Brasil pela primeira vez entrou na série do muito alto, que é a dos países desenvolvidos, e lógico, atingimos o índice Gini, o segundo menor nível de desigualdade da história do país.
8: O ministro do Desenvolvimento e Assistência Social, Família e Combate à Fome, Wellington Dias, observou que os resultados poderiam ser melhores com a redução de juros. O senador Paulo Paim, do PT Gaúcho, espera que o projeto que cria o mês de combate às desigualdades seja aprovado na próxima semana na Comissão de Assuntos Sociais.
10: Eu estou tranquilo que esse projeto vai ser aprovado. Eu não tenho nenhuma preocupação. Esse projeto vai ser aprovado e eu espero que seja já na próxima quarta-feira.
25: Eleições 2026.
0: Em 2026, o Senado Federal terá 2/3 de suas cadeiras em disputa, porém o número de renovações pode ser ainda maior.
1: Há estados onde pode haver renovação de toda a bancada de senadores. Quem traz as informações é o repórter Douglas Castilho.
26: Ao contrário das demais casas legislativas, o Senado tem apenas parte de seu quadro de parlamentares renovada a cada pleito. Com mandatos de 8 anos, 54 senadores são escolhidos numa eleição e os demais 27 na eleição seguinte. Porém, o número de caras novas desta vez no Senado pode ser ainda maior. Isso porque, dentre os senadores que ainda têm mandato até 2031, 9 concorrem a outros cargos, como governador e presidente. Se eleitos, abrem suas vagas para seus suplentes e podem aumentar a renovação total do Senado para até 63 novos senadores. O consultor do Senado Federal, Fernando Trindade, explicou como funciona o exercício dos mandatos em campanha.
27: São senadores que estão no meio do mandato. Muitos desses senadores concorrerão aos governos dos seus respectivos estados. A legislação brasileira não considera que haja qualquer incompatibilidade entre parlamentar, seja que parlamentar for, senador, deputado federal, deputado estadual, a permanência no cargo e a concorrência a um outro cargo.
26: Há unidades da federação que podem renovar todos os seus 3 senadores a partir do ano que vem. Um dos casos é Minas Gerais, em que, além das 2 vagas a definir, há um senador em meio de mandato concorrendo ao governo estadual e, se eleito, chamará um suplente. Outro caso é o Paraná. Os 2 senadores atuais, Flávio Arnes, do PSB, e Oriovisto Guimarães, do PSDB, decidiram não tentar a reeleição e a cadeira restante pode ficar para suplente caso o titular em meio de mandato vença a disputa para o governo estadual.
1: Com edição de Paula Groba e trabalhos técnicos de Eliseu Caires, o Jornal do Senado fica por aqui. Acompanhe agora as notícias da Câmara dos Deputados. Boa noite.
0: Boa noite e até amanhã.
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2: Proposta condiciona a diminuição de penas à redução da periculosidade.
3: Audiências públicas vão tratar sobre tarifa zero no transporte público.
2: Comissão debate relação entre preservação cultural e crises climáticas.
3: Deputados apresentam projetos para garantir o bem-estar dos animais.
2: Boa noite. Professora Marcivânia, do PCdoB do Amapá, propõe tipificar como crime a produção, o armazenamento, a venda e o compartilhamento de imagens e vídeos que mostrem maus tratos ou atos de crueldade contra animais. A pena prevista é de 2 a 5 anos de reclusão, além de multa.
3: O projeto também endurece as punições para quem financiar ou lucrar com esse tipo de conteúdo. A ideia de professora Marcivânia é determinar ainda que plataformas digitais removam o material e forneçam informações às autoridades mediante ordem judicial.
2: O projeto permite ao trabalhador faltar um dia a cada 12 meses para prestar cuidados a animal de estimação. O autor Valdemar Oliveira, do Avante de Pernambuco, explica que a ausência deverá ser motivada por doença grave, acidente ou recuperação cirúrgica com comprovação de médico veterinário.
3: O texto de Valdemar Oliveira inclui a nova hipótese de falta justificada sem prejuízo do salário. Para ele, a medida busca adequar a legislação à realidade das famílias brasileiras, preservando o equilíbrio das relações de trabalho ao limitar o benefício a um dia por ano.
25: Meio ambiente.
2: Projeto de Beto Pereira, do Republicanos, de Mato Grosso do Sul, fortalece a atuação das polícias militares ambientais e dos órgãos federais no combate aos crimes ambientais. A proposta prevê punições mais severas para o desmatamento em áreas protegidas e para o uso de fogo sem autorização.
3: A proposta apresentada por Beto Pereira também propõe aumentar as penas para quem produzir, comercializar ou utilizar agrotóxicos ilegais. Segundo o autor, o objetivo é reforçar a fiscalização e proteger a biodiversidade do país.
25: Cultura.
2: A Comissão da Câmara debateu a relação entre preservação cultural e mudanças climáticas. A repórter Mônica Tati acompanhou a reunião.
11: Os eventos climáticos extremos colocam em risco não apenas o patrimônio material e os sítios arqueológicos, mas também a existência de acervos de saberes e conhecimentos que são essenciais para a forma de viver de comunidades locais. Essa questão fez o deputado Tarcísio Mota, do PSOL do Rio de Janeiro, pedir uma audiência para debater na Comissão de Cultura da Câmara dos Deputados as questões que envolvem as mudanças climáticas e a preservação do patrimônio cultural. Tarcísio Mota afirma que entender que as sociedades vulneráveis são as que mais sofrem com as mudanças do clima e pensar em mecanismos de prevenção e mitigação é papel da Comissão de Cultura.
12: O colapso ecológico planetário é uma realidade. Nós estamos diante de mudanças climáticas cada vez mais intensas, cada vez mais frequentes, e nada indica que o cenário melhorará nos próximos anos ou nas próximas décadas. Temos urgência em encarar esse desafio, mas não podemos ignorar o fato de que o processo da questão do colapso ecológico já é uma realidade entre nós, no Brasil e no planeta Terra.
11: Os debatedores ressaltaram a importância da criação da Carta Brasileira do Patrimônio Cultural e Mudanças Climáticas. O documento destaca que o patrimônio não é apenas um bem a ser protegido, mas uma fonte dinâmica de conhecimento e de tecnologia social para formular soluções contemporâneas baseadas no território. Riscos como a destruição de paisagens culturais no Pantanal, deslizamentos na Mata Atlântica e a desertificação na Caatinga evidenciam a necessidade de abordagens que salvaguardem os territórios. Todos os participantes destacaram a necessidade não apenas de financiamento formal de ações de preservação ambiental, mas também de adaptações para garantir a mitigação dos efeitos climáticos e a sustentabilidade. Da Rádio Câmara de Brasília, Mônica Tati.
25: Direitos Humanos.
3: Leandre, do PSD do Paraná, assina projeto que permite a pessoas com deficiência ou outra limitação física permanecer sentadas durante a execução do hino nacional e em cerimônias cívicas. A proposta altera a lei que determina a todos que fiquem de pé nessas ocasiões.
13: Leandre argumenta que a ausência dessa ressalva pode causar constrangimento a pessoas com mobilidade reduzida e deficientes físicos. A deputada afirma que a mudança corrige uma lacuna na lei sem alterar o dever de respeito aos símbolos nacionais.
3: Daiana Santos, do PCdoB do Rio Grande do Sul, é coautora de projeto que institui a Política Nacional dos Direitos das Pessoas LGBTQIA+. Ela aponta que a matéria transforma em política de Estado ações destinadas ao combate à discriminação e à ampliação do acesso aos serviços públicos.
13: Daiana Santos informa que o projeto prevê uma rede nacional para integrar programas de proteção em todo o país. A deputada também ressalta que o texto inclui espaços destinados ao acolhimento e ao atendimento multidisciplinar para a população LGBTQIA+.
25: Educação.
3: A Câmara lançou uma frente em defesa das universidades públicas estaduais e municipais. A repórter Noelle Nobre acompanhou a cerimônia de inauguração.
14: Foi lançada na Câmara dos Deputados uma frente parlamentar mista em defesa das universidades públicas estaduais e municipais. O grupo tem como objetivo atuar na interlocução entre essas instituições de ensino e o poder público federal. O coordenador é o deputado André Figueiredo, do PDT do Ceará.
15: Nós precisamos valorizar que essas instituições e fazer que elas saibam que aqui no Parlamento elas também serão alvo de atenção, e a frente parlamentar vem muito ao encontro disso, juntar todas essas instituições estaduais e municipais, para que possamos também ter um diálogo aberto com o governo federal.
14: A instalação da frente é fruto de uma articulação da Associação Brasileira das Reitoras e Reitores das Universidades Estaduais e Municipais. A associação integra 46 instituições, que juntas somam 446 campi e atendem mais de 700 mil alunos. A Frente Parlamentar Mista em Defesa das Universidades Públicas Estaduais e Municipais conta com 183 deputados e 2 senadores. Da Rádio Câmara de Brasília, Noelle Nobre.
25: Previdência.
13: Ibamar Silva, do Podemos de São Paulo, é autor de projeto que garante ao segurado do INSS o direito de escolher a regra de cálculo mais vantajosa da aposentadoria. Para ele, a medida corrige distorções e dá mais segurança jurídica aos segurados.
3: A proposta beneficia trabalhadores filiados à Previdência antes de novembro de 1999, que cumpriram os requisitos para o benefício antes da reforma de 2019. Ribamar Silva também incluiu no texto a revisão de ofício dos benefícios concedidos nesse período com base na regra de transição.
13: Marussa Boldrin, do Republicanos de Goiás, é favorável ao projeto que facilita a comprovação do tempo de serviço de trabalhadores rurais para a aposentadoria. Relatora na Comissão de Agricultura, a deputada afirma que a medida incorpora à lei um entendimento já consolidado pelo STJ.
3: A proposta reconhece períodos anteriores ao documento mais antigo apresentado, desde que haja prova material reforçada por testemunhas. O texto, de acordo com Marussa Boldrin, evita que trabalhadores do campo percam direitos por falta de registros antigos sobre o início da atividade.
13: Wellington Roberto, do PSD da Paraíba, apresentou o projeto que estabelece regras para o uso, por sistemas de inteligência artificial, de informações capazes de prever o risco futuro de doenças. Ele explica que a proposta exige consentimento específico do paciente para a geração desses dados.
3: Wellington Roberto aponta que o intuito é proibir seguradoras, bancos ou empregadores de utilizar previsões sobre a saúde de clientes para impor condições desfavoráveis. A matéria limita o uso desses dados à assistência médica, pesquisa científica e à formulação de políticas públicas.
25: Consumidor.
13: Marangoni, do Podemos de São Paulo, defende a aprovação de projeto que cria novas regras de proteção aos usuários de planos de saúde. Ele explica que a proposta de sua autoria exige que negativas de cobertura sejam justificadas de forma individualizada com critérios técnicos.
3: O projeto de Marangoni também sugere ampliar o direito de contestar decisões das operadoras, com prazos para análise dos pedidos. Pela matéria, se a empresa não responder dentro do período previsto, a solicitação do beneficiário será considerada aprovada.
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25: Saúde.
13: Deputados debateram a criação de um observatório sobre infecções sexualmente transmissíveis entre mulheres. A repórter Silvia Munhato acompanhou.
17: Em audiência pública da Comissão de Defesa dos Direitos da Mulher, foi debatida a criação de um observatório para monitorar a agenda prioritária para o enfrentamento de infecções sexualmente transmissíveis entre mulheres vulnerabilizadas. A medida foi proposta pela deputada Érica Cocai, do PT do Distrito Federal.
18: Construir as condições via emenda parlamentar para que a gente possa fazer este observatório e termos a partir daí a implementação da agenda, indicadores, para que a partir do diagnóstico, nós possamos fazer incidências, inclusive sobre as infecções sexualmente transmissíveis e o seu impacto em cada território, que também é diferenciado. Né?
17: A deputada Érica Cocai disse ainda que vai solicitar a inclusão do recorte de gênero no programa Brasil Saudável, que é direcionado para problemas sociais e ambientais que afetam a saúde de pessoas em maior vulnerabilidade social. Uma das metas da agenda relacionada às doenças sexualmente transmissíveis é ampliar em 300% até 2027 o número de usuárias de tratamentos preventivos dessas infecções. As mulheres são muito afetadas por infecções como HIV/AIDS, tuberculose, hepatites virais, HTLV e sífilis, entre elas especialmente as pretas, pardas e das regiões norte e nordeste. No caso da sífilis, por exemplo, 61% das mulheres pretas poderiam ter evitado a doença se tivessem tido acesso ao mesmo tipo de programas que as mulheres brancas. Da Rádio Câmara de Brasília, Silvia Minhato.
25: Justiça.
3: O projeto de Rui Carneiro, do Podemos da Paraíba, estabelece que a atuação perante os tribunais de contas passe a ser atividade privativa da advocacia. Atualmente, outras profissões, como contadores, engenheiros e administradores, podem defender clientes ou apresentar defesas técnicas perante essas cortes.
13: De acordo com o texto de Rui Carneiro, quando a parte não tiver condições de constituir defensor, poderá ser nomeado advogado dativo ou defensor público. Segundo o autor, a medida busca garantir o contraditório à ampla defesa e o devido processo legal em ações nos tribunais de contas.
25: Segurança Pública.
3: A comissão aprova projeto que condiciona a progressão de pena a exame criminológico. A repórter Maria Neves tem mais detalhes.
19: A Comissão de Segurança Pública da Câmara dos Deputados aprovou o projeto que condiciona a progressão de pena de condenados pela Justiça à comprovação de que o preso não apresenta mais risco para a sociedade. Pela proposta do deputado Kim Kataguiri, do Missão de São Paulo, a redução da periculosidade deverá ser atestada por exame criminológico. De acordo com Kim Kataguiri, embora previsto na lei, o exame criminológico, que deveria funcionar como uma ferramenta central na execução da pena, foi progressivamente esvaziado. O parlamentar afirma que o projeto recupera a importância da avaliação.
5: O exame criminológico, ele é feito, tem uma análise psicológica, tem uma análise de profissionais de segurança pública, né, tem uma análise do próprio histórico daquele sujeito dentro da cadeia. Então, ainda que o sujeito já tenha cumprido o período de pena necessário para progredir, para avançar, ele só terá o direito de avançar quando tiver essas condições atestadas pelo exame criminológico.
19: Ainda de acordo com o texto aprovado, sempre que o exame criminológico recomendar a permanência do preso em regime fechado, a avaliação deverá ser realizada novamente em no mínimo 12 meses. Se a periculosidade persistir, o projeto prevê que o preso poderá cumprir integralmente a pena no regime fixado pela justiça, sem que isso configure violação de direito. A proposta, que exige exame criminológico para progressão de pena por condenados pela justiça, ainda terá de ser analisada pela Comissão de Constituição e Justiça. Se aprovada, terá de ser votada também pelo plenário. Da Rádio Câmara de Brasília, Maria Neves.
25: Ciência e tecnologia.
13: Marreca Filho, do PRD do Maranhão, apresentou projeto que obriga bancos e instituições de pagamento a adotar medidas para prevenir fraudes em operações digitais. Entre as medidas, ele destaca a autenticação com pelo menos 2 fatores para movimentações de alto risco.
3: Marreca Filho ressalta que a proposta também prevê bloqueio dos valores ainda disponíveis e aviso ao banco destinatário. O projeto ainda atribui às instituições financeiras a responsabilidade pelos prejuízos quando houver descumprimento das regras ou falha na proteção.
25: Esporte.
13: Vanderlei Bé, do PT de Mato Grosso do Sul, pretende promover um debate sobre os impactos das apostas esportivas na economia e na saúde pública. O parlamentar apresentou requerimento para que a Comissão de Desenvolvimento Econômico realize uma audiência pública sobre o tema.
3: A proposta de Vanderlei Bé prevê a participação de representantes do governo, do comércio, de sindicatos e de entidades da sociedade civil. Segundo ele, a discussão deve subsidiar a análise de projetos relacionados às bets, incluindo uma proposta que proíbe a atividade no país.
25: Economia.
13: A Comissão Mista de Orçamento vai realizar uma série de audiências públicas e entre os temas em debate está a tarifa zero no transporte público. A repórter Silvia Munhato tem as informações.
17: A Comissão Mista de Orçamento aprovou 22 requerimentos de audiências públicas com convites para vários ministros de Estado debaterem despesas de suas pastas. Um dos requerimentos foi apresentado pelo deputado Gilmar Tato, do PT de São Paulo, para discutir a implantação da tarifa zero no transporte público. Segundo o deputado, o transporte é um direito do cidadão, mas ele acaba pagando 2 vezes para usar.
6: Uma mãe, quando entrega uma criança na creche todos os dias, ela não passa no guichê para pagar R$10 todos os dias. Ou quando um cidadão, cidadã, vai no posto de saúde, numa UPA, para fazer uma consulta, ela não paga para fazer a consulta. Por que que ela, quando entra no sistema de transportes, ela tem que pagar?
17: Gilmar Tato diz que 146 cidades brasileiras adotam a tarifa zero, até como forma de evitar o trânsito de carros particulares. A audiência contará com representantes dos Ministérios da Fazenda, das cidades e da Casa Civil para discutir fontes de financiamento para a tarifa zero. A comissão também elegeu o deputado Marcelo Álvaro Antônio, do PL de Minas Gerais, como segundo vice-presidente. E as comissões permanentes da Câmara estão fazendo reuniões para aprovar as suas indicações para as emendas ao orçamento de 2026. De acordo com a Lei Complementar 210 de 2024, após a publicação do orçamento, cada comissão recebeu dos líderes partidários, após consulta às bancadas, as indicações dos autores de cada ação. Essas indicações têm que ser agora aprovadas por cada comissão, para constarem de atas que serão encaminhadas aos ministérios. A Comissão de Turismo, por exemplo, aprovou 27 ações, no valor de R$ 30,6 milhões. A maior delas, de R$ 8,5 milhões, foi indicada pelo deputado Esnaldo Bulhões Júnior, do MDB de Alagoas, para o município de Porto Calvo, em Alagoas. O recurso será usado para a urbanização de uma praça. O menor valor foi de R$ 400 mil, alvo de 3 ações parlamentares. O deputado Valdir Trindade, do Republicanos da Paraíba, também destinou recursos para a construção de praça em Poço Dantas, na Paraíba. Já o deputado Pedro Paulo, do PSD do Rio de Janeiro, destinou dinheiro para apoiar projetos de infraestrutura turística em Barra do Piraí, no Rio de Janeiro. A mesma ação foi proposta pelo deputado Sérgio Brito, do PSD da Bahia, para a cidade de Mulungu do Morro, na Bahia. Da Rádio Câmara de Brasília, Silvio Minhato.
25: Relações Exteriores.
3: João Cury, do MDB de São Paulo, pede a instalação da Frente Parlamentar em apoio à integração União Europeia e Mercosul. O deputado explica que o grupo vai acompanhar a implementação do acordo comercial entre os dois blocos, assinado em 2025.
13: João Cury ressalta que o bloco de livre comércio vai beneficiar setores como a indústria, a mineração e o agronegócio. Na visão dele, a frente é importante para acompanhar as negociações que podem ampliar a participação do Brasil no comércio global.
3: Termina agora o Jornal Câmara dos Deputados, produzido pela Rádio Câmara, com trabalhos técnicos de Everson Urani e apresentação de Val Monteiro e Márcio Aquilissardi. Boa noite.
13: Uma ótima noite para você e até amanhã.
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1: Buenas noites, de aê.
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1: Vamos embora pra quatro emissoras aqui no Espírito Santo, essa é...
2: Litoral.
1: Eu sou Alex Boni, eu tô contigo, ao vivo, 10 e 5.
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1: Na área valendo o iPhone 17 aí, dá bom demais, hein, papai? Você vai anotando essa sequência até o final, depois você vai no litoralfm.com.br. Mas se eu fosse vocês, né, criancinha? Já vai pedindo música também, daqui a pouquinho tá vindo você no comando, o que que você quer ouvir aqui na Litoral? Pra começar tem Menos é Mais, 10 e 5 aqui na Litoral.

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0: Bora ter som aqui na número 1, é o Bruno Mars com Rádio Smile. Bom demais esse som, 10h25, estamos na noturna aqui da litoral. Hora de aprontar bastante. É, 10h25, ó, dança mais aqui. Seguinte, vamos dar abraço agora, vai. Aquele abraço. Ele que não para em nenhum momento, Dilber Uber. Daqui a pouquinho tua música, meu amigo. Mensal para todos os motores de aplicativo, dando aquela carolinha esperta pra gente. Fala Gustavão Itarana, Marcelo Estrelinha. Se ela não achei sua música não, hein? André Carvalho também na área. Beijo pra turma em Laranja da Terra, sempre Ana Paula, Manuzinha. Salve também pra turma que sempre tá aqui, Manuza Brioli, Crisinha e muito mais. Vamos de música, né? Sequência que vale um iPhone 16 que não para aqui, não.
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1: É o Ian Sorriso Maroto falando.
2: Vamos juntos.
1: Aquele pagodinho falando de amor, daquele jeito que a gente gosta.

0: Verdade, é o sotaquezinho. Clara Groove também com o nosso primeiro beijo. Vou falar, hein, Marcelo Rangel é bem inspirado na programação da Noturna, hein? É bem diferente, cara. Isso é bom demais, bom demais. Bem, Alex Bono aqui na área. Tô indo agora pra mais uma edição do Você no Comando.
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3: E aí, já gravou o seu pedido?
1: Beijinho também pra você ali, chegando aqui, né? Beijo, Gilbert.
4: Salve, salve Litoral, salve Alex Bono com 2N.
1: Salve.
4: Salve ouvintes, boa noite de Gilbert Uber. Já que eu tô no comando, Alex Bono.
1: Manda.
4: Toca. Um quilo, deixe-me ir. É nóis, na Litoral do Legal.
1: Que cara romântico, hein? Gostei.
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1: Não, não, vinheta é romântica. Tô sempre errando essa vinheta.

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Praiana, pra fechar aqui na Litoral, essa edição do Você no Comando, demais, demais, demais. Bem, tô indo nessa, Alex Bono na área, obrigado pela imensa companhia aí até as altas horas da noite, né? A turma aí que vai até tarde comigo aqui, que demais. Vamos seguir aqui na Litoral, tem uma hora de som direto já, mais tarde tem Litoral A2, também tá bem legal na programação do Marcelo Rangel. E é isso, segue lá no Alex Bono com 2 N's, procura lá no Instagram que a gente vai se vendo. E amanhã, se Deus quiser, tamo na área aqui, a partir das 6 horas. Anoiteceu, eu tô aparecendo. E quem amanhece junto com o Galinho, né, Solange Corrêa, daqui a pouquinho também, não parece, mas 10h55 agora, daqui a pouquinho, literalmente, já amanhece mais um dia aí pra gente ganhar, se Deus quiser. E é isso. Beijo! Obrigado pela companhia, tá? Fique com Deus. Tchau!

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0: Muito bom dia! Você tá na Litoral FM, a número 1 em audiência geral no estado do Espírito Santo. Eu sou a Sol e nós vamos estar juntinhos nessa manhã de quarta-feira que amanheceu sem chuva aqui na Grande Vitória. Aquele ventinho gostoso, aquele clima agradável. Então vamos fazer essa quarta-feira a melhor quarta-feira de nossas vidas. E aí aproveita para me contar o que você tá fazendo, vai fazendo nessa quarta-feira, saindo de um plantão, fazendo aquela caminhada. Vai cuidar da saúde, fazer aqueles exames, a consulta. Você que é motorista, né, de caminhão, você que é profissional do volante. Cuidado aí na estrada. Seja muito bem-vindo aqui à Rádio Litoral também. WhatsApp liberado, hein? 999-86-1050. Para você mandar seu recadinho, sua foto. Parabéns, dá aquela sua declaração de amor para quem você ama. Tô aqui te esperando, prontíssima, para fazer essa quarta-feira com energia, disposição, e vamos fazer a quarta-feira acontecer nas nossas vidas. Bom dia!

0: Obrigado.
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0: da Litoral, eu tô legal, 5h11, bora levantar, se o despertador tocou, levanta, porque senão você vai perder a hora pro seu compromisso, hein? Ai, ai, ai. É ruim, né, chegar atrasado no trabalho pra poder render o coleguinha, ou mesmo que você não vai render ninguém, mas já pensou você chegar atrasado sempre no serviço? Não vai dar certo, vai dar ruim pra você. E você que vai fazer atividade física, cuidando da saúde, hein? É importantíssimo. Ai, ai, ai, bebendo água, leva seu casaco, porque tá friozinho agora pela manhã. 999-86-1050, WhatsApp pra você mandar seu recadinho, como fez o Veronês. Arthur Veronês, ele falou: Sol, primeira vez passando por aqui, ouvindo a Litoral. E manda um abraço pra galera da rodagem, que Papai do Céu vá na frente nos livrando de todo mal. Sou motorista do ônibus. Ah, e Cachoeiro de Itapemirim. Ô, Veronês, um beijo pra você, que Deus proteja você, todos os motoristas, todos os trabalhadores, a você que tá saindo de casa, que seja protegido por Deus sempre, tá bom? Quando você sair, quando você retornar da sua casa. Um beijo pra você. Quem tá aqui é o Fábio, mandou um vídeo. Nossa, adoro quando vocês mandam vídeo na estrada. Muito obrigada, hein, Fábio?
1: Bom dia, bom dia, bom dia a todos da Litoral. Um grande abraço. Que é o Fábio da Carreta. Sentido a Nova Venécia. Vamos que vamos.
0: Valeu, Fábio. Obrigada. Mandou um vídeo muito bacana, bem escurinho, aquela estrada muito bonita. Gostei, gostei do vídeo. Beijo, bom dia pra você, Oséria.
2: Ei, Sol, bom dia. Vamos que vamos, mais um dia. Que Deus nos dê uma quarta-feira abençoada. Beijos, bom trabalho pra você e pra nós todos.
0: Amém.
2: Oséria de Leixal.
0: Um beijo, gatona. Beijo e bom dia aqui, ó, pra Luiz Amendoim.
3: Bom dia, com muita paz, amor, alegria, que Deus abençoe nosso dia, uma quarta-feira abençoada para todos os amigos ligados na Litoral. Tô na Litoral, tô legal. Um abraço, amigo Pet, pelo meu amigo Lomalhar, amiga Rebeca, amigo Alessio, amiga Laídes, todos ligados na Litoral de 0 a 100, para não esquecer de ninguém. Um abraço para todos que a Deus cativa já ligado de norte a sul, Espírito Santo, saudar Litoral, tô na Litoral. Eu tô legal e vamos que vamos, minha amiga Sol.
0: É nóis. Genimar.
4: Bom dia, Sol. Aqui quem fala é Genimar de Pitanga. Tô passando pra desejar uma quarta-feira produtiva e abençoada pra toda a família Litoral, pra toda a família Cadeira Cativa, né? De AZ, pra não esquecer de ninguém. Pra Vera do Pula Pula, pra Andy Lopes, Leila Mara, Soninha, Rebeca, pra Shed, a Rosângela, o Toninho, né? O Jumar, o Reco, a Mauri, o Estevinho, o Zé das Neves, né? O Orli, o Chechel e toda essa galera que tá na escuta aí. Toca aquela musiquinha aí, chonada pra nós. Na Litoral, estou assim, normal, de bem com a vida. É nóis, Rui.
0: É nóis. E Genimar também mandou uma foto da lua, coisa mais linda. Obrigada, Genimar, pela foto. Achei linda, linda, linda. Obrigada mesmo. Bora falar com ela, Rebeca.
5: Bom dia, família Litoral. Bom dia toda a família Cadeira Cativa de AZ. Não esqueci ninguém. Sou Rebeca Andrade de Colatina. Quarto. Vamos ouvir Rasteira do Henrique Juliano. Beijo pra todo mundo.

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1: Oportunidades para você nesta quarta-feira, dia 26 de agosto, no Cine de Aracruz. Abriu mais de 100 vagas. Ajudante de obras, carpinteiro, cozinheiro escolar, soldador TIG e muito mais. Se você ficou interessado, tem que ir até a rua José Coutinho da Rocha, ali no bairro Vila Rica, de 8 da manhã até as 17 horas. Cine de Linhares abriu mais de 100 vagas. Servente de obras, pedreiro, mecânico alinhador, motorista de ambulância. Se você ficou interessado, a agência funciona de 8 da manhã até 1 hora da tarde. Fica ali bem no Center Norte Conceição, na rua Florentina Vidos, no bairro Conceição.

0: Na Litoral, eu tô legal. Muito bom dia pra você que tá indo estudar na madrugada aí na van. Um galerão bonitão, quer dizer, bonitonas. Lara Barra Figueiredo mandou um vídeo aqui, ó, muito bacana. E lá?
1: Bom dia, Sônia. A gente tá aqui às 5 horas da manhã acompanhando você na Litoral.
2: Todos os dias.
0: Oba! Um beijo! Beijo, meninas! Poxa, que bacana! Um beijo pra todas! E, ó, manda sempre vídeo, né? Áudio, recadinho, eu adoro! É bom que eu conheço vocês! Adorei, Lara e companhia! Depois manda o nome de todo mundo aí pra mandar beijo também pra todas vocês, tá bom? Pra quem tá dirigindo a van também! Beijo, bom dia!
3: Bom dia, Sol! Bom dia, Rádio Litoral! Aqui é o Davi, Uber de Baixo Guandu, desejando a todos uma abençoada quarta-feira. Amém. Na Litoral, eu tô mais que legal.
0: Um beijo, bom dia, Vanja.
4: Bom dia, Solzinha, bom trabalho, meu amor, tudo bem com você? Bom dia a todo o grupo Educativa, para todos os ouvintes, era assim, você ninguém, né, Solzinha? Meiuca da semana,
0: é, graças né,
4: só
0: a Deus.
4: Quatro. Beijo, Sol, vamos lá, Thaís.
0: Um beijo, gatona, em Cachoeiro, Thaís.
5: Bom dia, bom dia. Sol, quem fala isso, Letícia, tô de trânsito, bora pra cima, vamos trabalhar com a graça, força de Deus, mais um dia abençoado para todos nós, um dia com foco, força e fé, um abraço pros amigos familiares, minha mãe Júlio Monteiro, Gilberto Maregan, né, Roberto da Unitran, né, e na Litoral tá mais que legal. Tamo junto, bora.
0: Beijo. Beijo também pra Flávia de Zumbi em Cachoeiro. Tá sumida, hein, gatona? Tô sentindo falta de você. Deusimar também de Cachoeiro. Um beijo pra você, Ivanete. Sônia.
6: Olá, Sol. Bom dia. Quarto, hein? Meiuca da semana. Bora pra mais um dia. Aos ouvintes e aos cadeiras cativas, bom dia. Lena Mara, José Castro, Claudiné, Eleomar, Robson, Bernardone, bom dia. Sol, bom trabalho, siga com Deus e até amanhã, se Deus quiser. Sônia de André Carlão. Beijo, beijo.
0: Beijo.
7: Bom dia, bom dia, Solzinha. Quem fala aqui é Duda Mel. A minha voz tá um pouquinho rouca, né?
0: Tá ótimo.
7: Mas
0: tá
7: bom dia, sim mesmo. O que importa é estar ligado na Rádio Litoral e com você.
0: Isso,
7: um bom dia, minha amiga Liza, Josi, minha amiga Elisângela, Jerry Barroso, Eli Graziele Rita. Um bom dia, meu amor, Pedro Henrique. Bom dia. Quarto, isso. Fui.
0: Bom dia, bebe bastante água aí, cuidando da vozinha, mas tá boa, tava ótima no ar, tá bom? Duda, um beijo pra você.
8: 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Guim. Paulinha Guim por cá, hein? 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

0: bem apertado para Luilsa, Dir, em Rio Novo do Sul, Lena Mari, Toninho de Bicanga, Luiz Fernando do Centro de Vitória, Antônio José de Souza, Márcia Mendes, José Luciano em Santos Dumont, Cláudio José em Nova Carapina 2, Marcos Gargamel em Jardim Camburi, Wellington Reis, Valdiné Miranda em Porto Novo, Wellington em Jardim Limoeiro. Apertado para Maria Cristina Marriel em Mata da Serra, mandando beijo para o esposo Vanderlei, Zé Carlos da Inglaterra, Beto Penitente, Matheus Trevisano em Linhares, Elias Quartesano em Jaguaré, Vera do Pula Pula em Cachoeiro de Itabivirim e para você.
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0: Previsão do tempo. A quarta-feira de tempo firme na maior parte do Espírito Santo. Com sol entre nuvens e algumas nuvenzinhas, né? Mas sem previsão de chuva. A exceção é a região sul, onde pode chover rapidamente no começo do dia. As temperaturas sobem um pouco, mas na Grande Vitória os termômetros ficam entre 19 e 29 graus.
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0: Se liga, olha que boa notícia, gente. Uma área em Linhares foi declarada de utilidade pública para a construção de um ponto de parada e descanso para caminhoneiros na BR-101. O espaço será gratuito, funcionará 24 horas e permitirá até 12 horas de permanência. A previsão é de que a estrutura, que terá vagas para veículos, banheiros, refeitório, lavanderia e segurança, seja entregue até agosto de 2027.
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0: Agora atenção, você que é de São Mateus, hein? A Prefeitura de São Mateus pediu que a população economize água após a água do mar avançar pelo rio Cricaré. O fenômeno ele está relacionado ao período de estiagem e já afetou pontos usados para captação. O município identificou níveis de salinidade acima do permitido. Informou que segue monitorando o rio para garantir o abastecimento. Bom, a gente deve economizar água sempre, né? Não é só quando acontece algum probleminha, igual aconteceu aí, da água do mar invadiu o rio Cricaré. Vamos economizar água para a gente ter água sempre para a gente, que é importantíssimo para o planeta e para a gente também.
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0: Na Litoral Eu Tô Legal, 5h52. Muito bom dia para você que sintoniza Litoral FM. Seja muito bem-vindo à rádio que é número 1 em audiência geral. 999-86-1050, WhatsApp, para você mandar seu recadinho. Tá trabalhando? Tá de férias? Compartilha aqui seus momentos aí desta quarta-feira, que tá apenas começando, 5h52, comigo aqui, sozinha com você, até as 10 da manhã. Bora falar com ele, Dene? Bom dia,
1: bom dia, e ótima quarta-feira, sozinha, linda, que Deus Jesus Cristo sempre abençoando vocês, sua família e todos da Rádio Litoral. Amém. Tô na Litoral, tô mais do que legal, um beijo, gata, fica com Deus, uma boa audiência, uma quarta-feira iluminada, abençoada por Deus e por Jesus, um beijo. Que Deus abençoe sempre vocês, sua família e todos da Rádio Litoral.
0: Valeu, Dene. Mandar um beijo pra ele. Mandou uma foto, bonitão aqui, ó, todo arrumadinho. E tomando aquele cafezinho, né, Railan? Ele que é da Fonte Grande.
2: Bom dia a todos os ouvintes Litoral. Railan Oliveira, da Fonte Grande, passando para desejar uma ótima quarta-feira a todos os ouvintes. Que Deus abençoe o dia de vocês, que venha ser um dia abençoado, livre de todo mal, de todo laço, de tudo que não provém de Deus. E é isso aí, bom dia a todos, debaixo da graça de Deus.
0: Amém, um beijo. Tico de Palmeiras, em Itaguaçu, desejando a quarta-feira abençoada para todos os ouvintes. Valeu, Tico. Obrigada. Rosângela.
3: Bom dia, Sol. Tudo bem com você? Sou eu, Rosângela Bernardoni, do bairro São Miguel, em Colatina. Sol, deixa eu mandar um bom dia para você. Obrigada. Pro meu esposo, Paulo, pros filhos Patrick, Pablo e Parlin, pra minha sobrinha, Nora Fabíola, pra todos da minha família Bernardoni, pra Cadeira Cativa, pra Soninha de André Carlone, Lena Mara e Toninho de Bicanga, pro Genimar de Bicanga, pro Leomar de Linhares, pra Claudineia, pra Flor e todo o restante. Beijo, Sol. Tenha uma ótima quarta-feira.
0: Um beijo pra você também, Rosângela. Mandar um beijo e um bom dia pra Marta Maria Marquezine. Tá em Cachoeiro de Itapemirim. Ela gosta de ouvir Zezé de Camargo e Luciano. Daqui a pouquinho eu toco pra você, tá bom, gatona? E a Lara, que tava na van junto com um monte de gente bonita, indo trabalhar ou estudar, e mandou o nome das coleguinhas, tá? É, ela, Lara Barra, Melissa Salarini, Milena Gil e o motorista Enzo. Ah, também tem um Pedro. Beijo pra vocês, bom dia.

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0: Litoral, eu tô legal. Muito bom dia, boa quarta-feira pra você aí que decidiu ser feliz e dar aquele sorriso pro seu próximo, aquele bom dia. É porque às vezes você entra no elevador, você passa pela pessoa dentro do trabalho ou no seu bairro, a pessoa nem te olha, nem dá bom dia quando você dá bom dia pra ela, né, gente? Vamos dar um bom dia. Melhora tanto o nosso dia, um bom dia de alguém. Não precisa conhecer a pessoa pra dar bom dia. Combinado? Ó, mandar um beijo aqui, um bom dia pra Célia, que a Célia vem dando um recadinho, né, que aconteceu lá na aula de Cariacica. E Célia?
1: Bom dia, bom dia. Caminhão quebrado na orla de Cariacica.
0: Ah, tá joia, obrigada. Ih, daqui a pouco na orla de Cariacica o trânsito vai ficar complicado. Obrigada pela informação, tá? Beijo, Célia. Beijo e bom dia para Lala de Colatina, tá ouvindo a Litoral. Beijo pro Valdemir de Ibiraçu.
2: Bom dia. Ei, Sol, bom dia. Quarto, né? Então, desejo a você aí essa quarta-feira abençoada, linda e maravilhosa aí para você.
0: Obrigada.
2: E para todos os ouvintes aí, tá bom? Beijo e abraço aí pro pessoal da cadeira cativa, especialmente para você, Sol.
0: Obrigada,
2: Valdir. Minha filha Nilva Carolina e pra minha mãe Nilva da Penha, beleza? Na Litoral eu estou mais que legal.
0: Beijo para você e de todos em Ibiraçu. Antônio de Alto Laje.
3: Bom dia, Sol. Antônio de Alto Laje, o gato branco chamou de Jesus. Um cheiro pra você, uma boa terça, quarta-feira para nós, quarto, né? Um abraço, é Verão do Ceará, para Léo Madrinhar, pro Gato Preto, pro Matheus Trevesani, pra Shed e pra galera todinha, cadeira cativa, que tá ouvindo nós na madrugada. Um cheiro, um bom dia, um boa quarta pra todos nós.
0: Amém.
3: Deus abençoe.
0: Um beijo pra você. Beijo e bom dia aqui também pro Maicon Trindade, direto de São Paulo.
4: Bom dia, Sol. Quartou, Milka da semana. Estamos aqui levando a Litoral de carona comigo. Opa. Você de carona comigo, escutando essa voz maravilhosa de todas as manhãs, para animar todos os ouvintes que são da Litoral FM. Sol, dá aquele alô lá pro meu pai Marcos, que trabalha na Magazine Grandinha em Guarapari. Uhum. Os meus dois irmãos, Luiz Gustavo e Luiz Otávio, estão nas plataformas aí, trabalhando. Né? Eles têm um tempinho lá, eles conseguem, eu sei que eles conseguem escutar a Litoral FM, essa todo mundo ouve, e é isso. Bora, bom dia abençoado pra todo mundo aí da Grande Vitória.
0: Amém.
4: Fechou?
0: Beijo.
4: Deus abençoe nosso dia.
0: Bom trabalho.
4: Tchau, tchau.
0: Tchau.
5: Bom dia, Sol.
0: Ei,
5: tudo bem? Bom dia pro Jesus, graças a Deus, mais um dia na permissão do Senhor aí.
0: É o Patrick.
5: Sou de Marechal Floriano. Hoje, inclusive, estou fazendo 35 anos.
0: Parabéns.
5: E gostaria de pedir um abraço especial pra mim, lógico, né? Mas para toda a minha família também, pro meu tio Adilson, minha tia Fia, tia Diana, tio Gerson, pra minha avó que tá em São Paulo viajando, véia, não para de viajar. E pra minha mãe também, dona Dilma, tá no salão dela, trabalhando,
0: aí,
5: daqui
0: dona
5: a pouquinho. E meu irmão. E gostaria de pedir também uma musiquinha, só.
0: Qual?
5: Sonho de Amor, com Natanzinho Lima. Se fosse possível aí realizar esse pedido. Muito grato aí, tá bom?
0: Tá joia.
5: E até mais.
0: Ô, Patrick César, um beijo. Parabéns, né? Seu aniversário. Aproveita muito. Trabalhando. O bom é trabalhar feliz. Depois você pode comemorar. Já que você pediu, ó, seu aniversário, tá aí.
6: Vai, meu filho!

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1: E temos informação do trânsito aqui que o Gabriel Santana, nosso ouvinte, mandou, hein, Gabriel? Bom dia.
2: Bom dia, Sol. Bom dia, Litoral. Informação de trânsito na Avenida Carlos Lindenberg, já chegando ali no Motel Tipiti, sentido Vitória. Tem uma carreta quebrada, bloqueando as duas pistas no sentido Vitória. Então, galera, o trânsito está totalmente travado. Quem puder evitar essa via agora, se puder fazer um contorno por dentro de Santa Rita, no viaduto do Atacadão, faz esse desvio que você vai conseguir chegar no seu destino mais rápido. Está totalmente bloqueado, galera. Então, quem puder evitar no sentido Vitória, próximo ao Motel Tipiti, na Avenida Carlos Lindenberg, evite. Informou o Gabriel Santana, o embaixador do moto aplicativo para a Rádio Litoral. 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
1: Ô, Gabriel, obrigada aí pela informação, hein? Então, tem uma carreta atrapalhando o trânsito ali na Avenida Carlos Lindenberg, sentido Vitória. Obrigada pela informação. E trânsito lento na segunda ponte, hein? 6h39, o trânsito já tá lento para você que tá vindo aí de Cariacica ou Vila Velha, sentido Vitória, pelas cinco pontes ou pela segunda ponte, o trânsito já tá bem lentinho. Trânsito lento também na Avenida Mário Gurgel, você que vem de Vila Velha, sentido Trevo de Alto Laje, tá passando por obras ali a via, então trânsito lento na Avenida Mário Gurgel, em Cariacica. Trânsito lento também na Avenida Mestre Álvaro, antiga BR-101, para você que vem de Serra. A via já está bem lentinha ali na Avenida Mestre Álvaro. Atenção você que quer chegar em Vitória pela terceira ponte, vai encontrar também um trânsito lento, hein? Ali a Avenida Carioca tem um acidente. Então, um trânsito lento na Avenida Carioca, sentido terceira ponte, para você que quer chegar em Vitória. Por enquanto, a rodovia do contorno livre nos dois sentidos. E se você está passando por alguma via, tem algum trânsito, tem carro obstruindo a via, conta tudo pra gente, 999-86-1050.
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0: da Litoral, eu tô legal. Muito bom dia pra Alcineia Santos, tá em Pedro Canário. Um beijo, gatona. Conheço aí. A minha irmã já morou aí. Meu cunhado tem um comércio aí. Um beijo pra todos de Pedro Canário. Gosto muito. Beijo e bom dia aqui, ó, pro Guedes Uber, ele que é motorista de aplicativo lá em Colatina. Pro Marcelo Barbosa em Colatina, mandou uma foto, falou: Sol, o sol tá querendo sair aqui em Colatina. Um beijo, obrigada aí, hein?
1: Maximiliano. Ei, Sol, bom dia. Gostaria de mandar um alô pra todos da Rádio Litoral Sul, FM. Abraço pro meu irmão Gelbe, enfermeiro, tá aqui no Hospital Evangélico. Abraço pra minha esposa também. Abraço pra toda a galera da Medlá, SOS Medlá, Unimed. Galerinha ligadinha ali. Serviço de urgência e emergência, mas todos ligados aqui na Litoral.
0: Na Litoral. Valeu, beijo, obrigado. Lia, um beijo pra você, gatona. Ela que é de Domingos Martins. Beijo pra Joyce, trabalhando no Mercado Livre, mas ligadinho aqui na Litoral. Obrigada. Travessani.
2: Bom dia, amiga Sol, Matheus Tornais. Restinho de férias, aproveitar, amiga, né? Você pergunta um trabalho novo, Deus quiser. Um ventinho, madrugada. Você e tudo no Litoral. Boa quarta-feira, nosso.
0: Valeu, um beijo, beijo e bom dia para ele da Inglaterra, Zé Carlos.
3: Bom dia, Sol, bom dia, Rádio Litoral. Bom dia a todos os amigos da rádio. Um abraço aí para Soninha, para Lena Mara, Soninho, bom dia para ele, para Rebeca, para Zerinha e para o Domi. Vamos, Domi, você está sumido.
0: Domi está dormindo.
3: É isso aí, Sol. E o Galo, não ganhamos nem perdemos, nem batemos. Fazer o quê, né? Ficou para decidir lá na Arena do Galo.
0: Ah, tá. Eu não assisti não, porque termina muito tarde. Ainda bem que você já falou o placar do jogo. Valeu, Zé Carlos. Obrigada. Ligeirinho. Ei, bom dia, Ligeirinho.
4: Tô ligado aqui na Litoral aqui do norte do estado, mas tô ouvindo vocês aí de Vitória.
0: Oba.
4: Por causa do horário, né?
0: Uhum.
4: Valeu, gente. Qualquer novidade, eu mando pra vocês aí. Valeu.
0: Ah, então tá bom.
4: Deixa eu acelerar aqui, esse acidente me deixou muito atrasado.
0: Ué, teve acidente aí? Cuidado, hein, Ligeirinho? Vai com calma, ó, Rogério.
5: Ei, Sol, bom dia, bom dia, Litoral. Mais um dia na graça de Deus.
0: Amém.
5: Bora trabalhar. Partiu. Um bom dia a todos, ouvintes da Litoral. Na Litoral, eu tô mais que legal.
0: É, Rogério de Itaguaçu, valeu. Márcio Gleick, do Córrego Sergipe, em Governador Lindenberg, também tá ouvindo. Beijo e bom dia aqui também pra ele. Ah, Caetano City. Ei, Caetano, bom dia pra você.
6: Aproveitando, mandar aquele abração lá pra Rogério Caetano, da RC Rações, lá na Sambra. Robin Rafael, da RC Manutenção Industrial, também tá curtindo a Rádio Litoral. Caio Debona, do Agro, melhor fazedor de queijo da região de Gironda. Ele, o incomparável, indiscutível, número 1, Edinho Carreiro, com 3R, o original, na Santa Clara, o Anderson Gosta, o Janine, Manu, o Ricardo. Ele, Guimarães, conhecido como Nanai, lá na Sambra. Eduardo Bicudo, lá na Magban, trabalhando, danadinho. Dona Nenica, Evelyn, Erika Rodrigo, Ricardo, Gabriel, Eduardo Bicudo, Cida, Guilherme, Gabriel, tamo junto, hein? Vamos pra cima, vamos mexer o doce na Litoral, tô legal.
0: Valeu, o Caetano City e o Márcio Gleick, de Governador Lindenberg, tá lembrando, né? Falou assim: Sol, hoje é dia de geração. É verdade, beijo, adoro geração. Você também gosta?
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2: 7 horas, bom dia.

0: bom dia, Deus, bom dia, guerreiros. E aí, gente linda? Metadinha da semana, bebê. Graças a Deus, a última quarta-feira do mês de agosto, hoje, 26 de agosto. Ai, mais um dia, né? Mais uma manhã que o Papai do Céu nos proporciona. Vamos só agradecer a Deus por mais um dia, por estarmos de pé, em família. Já tomou seu cafezinho? Então pega seu cafezinho, vem pra cá, chega pra perto. Vamos curtir essa programação maravilhosa. Até o meio-dia, GG Gomes por aqui te fazendo companhia. A nossa manhã começa muito bem, obrigada, com 45 minutos de música. Temos promoções, temos vagas de emprego e a sua participação. Então já viu, né? É uma festa, hein? Já te convido, pode vir do jeitinho que você tiver aí. Chama sempre mais um pra vir, porque a festa é linda.
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0: E a gente sempre começa com 45 minutos de música pra te agitar, pra te esquentar, pra te dar ânimo nessa manhã maravilhosa de quarta-feira. E não saia de casa sem fazer a oração do dia, tá? Peça aí proteção ao Papai do Céu, muita saúde, muita alegria no seu coração, que todos os seus sonhos sejam realizados, projetos concretizados, e vão pra cima dessa quarta-feira que é tudo nosso. Léo Foguete Panda abrindo a sequência. Alguns defeitos. 7:02, bom dia.
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0: Rodolfo, não, mas quase.
1: Bom dia,
0: são 7h10. Bom dia pra você que tá acordando agora, né, preguicinha? Tá com voz de sono. Rodrigo tá com voz de sono, né, Rodrigo? Rodrigo Cunha. É o santo do bairro. Bom dia, bom trabalho. Ai, meu Deus. Cadê seu Sidney? Acorda cedo também. Seu Sidney tá no trampo, hein? Né, seu Sidney? Bom dia, como é que tá Vargem Alta? E essa foto aí? Que friozinho, hein? Bom dia, meu amigo.
2: GG, bom dia. Vamos agradecer a Deus, né, GG?
0: Só agradecer.
2: Um dia. Aquele abraço apertado e demorado. Tem que ser demorado, GG. Olha o tempo aqui em cima, fruteira, GG, na serraria.
0: Nossa!
2: Misericórdia!
0: Friozinho.
2: Vamos pra dormir, GG, pelo
0: né?
2: amor de Deus. Quero mandar um abraço aí pra todos meus amigos aí, né? Meu amigo Matheus Cachoeiro, tá sempre ouvindo a Rádio Litoral. Os meus amigos aqui da Madeira Antônia, todos os ouvintes da Rádio Litoral. O meu amigo Omar, ele que tomou umas picadinhas de abelha. Não sei como é que ele tá, não. Ele falou que tem até febre, GG. Vou mexer o doce. Ele tá na litoral, tá todo mundo legal.
0: Valeu, seu Sidney. Uma ótima quarta-feira pra você, meu amigo. Obrigada, tá? Deus abençoe a nossa quarta, né? Regina, bom dia. Seu Altair, bom dia. Loilsa, bom dia. Bom dia, Cacá. Lelei tá por aí. Cadê Lelei? Lelei acorda cedo também, né, Lelei?
3: Bom dia, Regi. Abençoada, parabéns pra nós aí. Abençoada quarta-feira para todo mundo da rodagem aí. Um bom dia, uma abençoada pra todos.
0: Tamo junto, meu amigo. Que seja também uma quarta-feira abençoada pra nós. São 7h12, daqui a pouquinho tem vaga de emprego, né? Passarinho que acorda cedo bebe água limpa, não é isso? Então, vagas de emprego numa manhã gostosa de quarta-feira. Promoções, vamos seguir essa promoção? 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

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Bom dia!

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1: Fred e Fabrício, você não cuidou. Ah, mas eu não tenho ninguém, eu tô sozinho. Então se cuida, se ame, faça exercícios, né? Durma 7, 8 horas por dia. Meu sonho, dormir 7, 8 horas. Tome bastante água mineral. Faça exercícios. É, se cuide, tá? Hora de viver com saúde. Já que não tá amando ninguém. Se ame. 7h22. Promoções rolando. 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Marcele Brito, bom dia para você. Gustavo, Giancarlo, Gláucia, Bruna, Gabriela, Gisele, Léo. Romário, você tá bem, Romário? Bom dia.
2: Bom dia, GG. Romário com carro, cachorrão. Você tá doido?
1: E aí?
2: Graças a Deus. Entendeu? Acabou aquele cheiro de mel. Você tá doido?
1: Cheiro de mel.
2: Ui, cuida pra cuidar que hoje é meiuca da semana, hein?
1: Já metadinha.
2: Quartou.
1: Graças
2: um
1: a Deus.
2: Um abraço, um bom dia pra todos meus amigos aí. Aê, Manel. Fica ligado que a Bete põe também aí nessas madeiras, doido. Um abraço a todos os operadores de máquina, galera da rodagem, você, GG. E tamo por cá, tá?
1: Tá bom, tamo por cá. Obrigada aí pelo radinho ligado, bom trabalho pra você. Que bom que você tá bem. Rosemary, bom dia, Rosemary. Valente, tamo junto pra mais um dia, tá? Me abandona não. Quem tá aqui? Maximiliano, bom dia.
3: GG, bom dia,
1: bom dia.
3: Bom dia também a todos os ouvintes da Rádio Litoral Sul. Queria mandar um abraço para o meu irmão Gelber,
1: pode
3: enfermeiro,
1: mandar,
3: que trabalha no Hospital Evangélico,
1: uhum,
3: para Flávia, minha esposa.
1: Sim.
3: Um abraço também para você, GG,
1: para
3: todos os ouvintes da Litoral. Queria ouvir uma música, Vizinho Apaixonado, Max
1: Eita.
3: Souza, na Litoral, Eu Tô Legal, Maximiliano do bairro Gilson Carone.
1: Um abração, meu amigo, para você e toda a sua família. Obrigado pela sintonia. E aí, começou bem a sua quarta-feira? Hein? Vai ficar juntinho com a gente? Regime fechado até meio-dia, com promoções e a sua participação. Aproveita que você tá com o celular na mão. Manda um áudio pra cá. Pode ser um bom dia. Um abraço, um beijo, uma frase. Fica à vontade, só quero te ouvir, adoro te ouvir.

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0: Breno e Bernardo, e João Neto e Frederico, Trenzão. Deixando a nossa primeira sequência. Cadê o passarinho que acordou cedo? Vai beber água limpa, hein? Pra você que tá em busca de uma oportunidade de mercado de trabalho. Bora, tem vagas de emprego. Já acordou? Lavou o rosto? Tomou um café? Passa um desodorante, tá bom? Ah, não quero tomar banho. Então passa um desodorante. Tomando banho ou não, mas passa. E vambora, em busca de uma oportunidade no mercado de trabalho. Grupo Pedra do Pombal está contratando auxiliar jurídico. Os interessados devem cadastrar currículo no site pedradupombal.vagas.solides.com.br. Começamos, hein? Começamos, mexeu doce. Cadê Caetano? Caetano, bom dia, meu amigo.
1: Bom dia, Vitória. Bom dia, Gigi Gomes. Meiuca da semana, mamãe. Vamos mexer o doce. Um beijo, um cheiro nesse cangote cheiroso, beleza? Aproveita e manda aqui pra cima dos amigos e Robin Rafael, lá na RC Manutenção Industrial, tá curtindo a Rádio Litoral. Lá na Samba, lá na RC Ações, o Rogério Caetano, Robin, né? Tá todo mundo curtindo lá também. Nanás, conhecido como Guimarães, Caio Debona do Agro, o melhor fazedor de queijo da região de Gironda, e o Edinho Carreiro com 3R, original na Santa Clara, o Anderson Costa, Cláudio Costa, Janine, Manu, Sou Ricardo, e lá em Cantagalo, padaria do Bispo Leandro, beleza? Na Litoral, eu tô legal.
0: Isso! Obrigado pela participação, viu, Caetano? Obrigado pelo cheiro! Aí, mande também seu cheiro. Mande seu cheiro, seu beijo, seu parabéns, seu abraço, o seu carinho pra quem você quiser. Tamo aqui. Só chegar. Pode chegar. A casa é nossa. Fica à vontade. Capricha na mensagem de voz e manda. Pode mandar. Pode. Tá perguntando se pode mandar um oi sumida? Pode.
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1: 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Candidatos a vistos de imigração para os Estados Unidos começaram a ter entrevistas em embaixadas e consulados americanos remarcadas após o governo suspender temporariamente os agendamentos em todo o mundo. As informações foram confirmadas pelo Departamento de Estado nesta terça-feira. A medida atinge vistos de imigrantes destinados à pessoa que pretendem morar permanentemente nos Estados Unidos. Agendamentos para vistos de não imigrantes, como os de turismo, continuam funcionando normalmente. Segundo o Departamento de Estado dos Estados Unidos, a suspensão está relacionada a uma iniciativa global de treinamento de funcionários consulares. Candidatos a visto de imigrantes que já tinham entrevistas marcadas receberam e-mails avisando que os agendamentos seriam remarcados. Eles deverão ser informados posteriormente sobre uma nova data.
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1: Qualificação. O programa Qualificar ES está oferecendo mais de 1000 vagas em cursos gratuitos para mulheres com 16 ou mais. Que saibam ler e escrever e morem no Espírito Santo, onde o curso será realizado. Entre as opções estão estética, hospitalidade e lazer, produção industrial em moda e produção alimentícia. As oportunidades estão disponíveis na modalidade presencial em 17 municípios do Espírito Santo. As inscrições podem ser feitas até 10 de setembro no site inscricão.sect.es.gov.br. As listas das classificadas serão divulgadas no dia 23 de setembro e as aulas começam no dia 29. E tem mais, em algumas formações, as participantes também receberão um kit empreendedor na formatura. É uma oportunidade gratuita para aprender, se qualificar e abrir novas portas no mercado de trabalho.
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0: São Paulo.
1: Diego e Vitor Hugo, moça pra casar, cadê? Levanta a mão, a moça quer casar.
2: Bom dia!
1: Já viu o preço do arroz?
2: Bom dia!
1: O feijão?
2: Bom dia!
1: É, gente, vamos casar, né? 8h17, bom dia, bom dia. Não, casa mesmo, casa, porque aí eu já sei que nós temos casa pra fazer churrasco, né?
2: Bom dia!
1: 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Até o finalzinho da festa. Nayara, bom dia pra você. Quartou e hoje é especial. Aniversário do meu primogênito, Heitor. Heitor, 10 aninhos, nome do meu sobrinho, Heitor. Heitor, um beijo pra você, Heitor. Um cheirinho da tia G. 10 aninhos, muitos anos de vida e saúde, viu, moço? Ah, meu Deus do céu, menino lindo, cheiroso. Dá um cheirinho nele, mãe. Bom dia, dona Renê. É chapisco motorista? Chapisco motorista. Rosemary, bom dia. Vai passear, né? Partiu Marataízes. Ai, coisa linda. Vai lá tomar uma aguinha de coco, vai, minha amiga. Um beijo pra você, tá? Um abraço, Ézio também, da Silva. Você que tá participando, concorrendo, bom dia pra você. É muito bom ter a sua companhia nessa manhã maravilhosa. Ainda aguardando o seu áudio, tá? Mas nós vamos faturar. 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

Existe uma teoria que se chama 90-10, onde uma pessoa tem 90% daquilo que você procura em alguém, só que você foca naqueles 10% que falta. Aí você sai pra rua, se aventura, e realmente você encontra aqueles 10%, mas não se deu conta que perdeu os 90%.

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0: do bebê, Gustavo Lindo. E na Litoral Tomás, que legal nessa manhã maravilhosa de quarta-feira, meiuca da semana. E já estamos na metadinha, anima-te! Estamos quase lá. Até você que trabalha sábado tá feliz, não tá? Estamos quase lá, né? Não é sexta, mas também não é segunda e vamos caminhar. Vamos que vamos. 8h38, meu amigo Marcos Luiz, fala comigo. Bom dia pra você.
1: Bom dia, GG. Manda alô pro lado do GG. Manda alô pro Rafa, Renato. Tamo junto, GG. Tô aqui na casa da vozinha aqui da casa do Marcos aqui, vamos subir sim pra ela aqui. Entendeu? Devagarzinho na sombra aqui, vamos subir sim pra ela aqui. GG? Cheiradinho no cangote apaixona.
0: Né?
1: Cheiradinho no cangote não funciona não, hein? Vou dar lembra da GG, tá junto. Um abraço.
0: Seu Marcos, o golpe tá aí, cai quem quer. O cheiro do cangote, né? Meu Deus. Um abraço. Cadê? Cotonete? É isso mesmo, produção? Cotonete, cadê você?
2: Bom dia, Litoral. Bom dia, GG. Aqui é o Cotonete da Abu Dhabi.
0: É o que é isso?
2: Queria mandar um abraço para todos os meus amigos da Abu Dhabi, pro meu motorista Luciano e pro meu amigo Hélio Perim. Hélio, do Abu Dhabi.
0: Tá bom.
2: Um bom dia, Litoral. Na Litoral, eu tô legal.
0: Um abraço, Cotonete. Oh, meu Deus, só pérola Litoral.
3: Bom dia!
0: Só pérola.
3: Litoral, bom dia!
0: Cadê? Seu José Roberto aqui, ó. Olá, seu José Roberto, bom dia.
4: Bom dia, Litoral.
0: Bom
4: na Litoral,
0: dia.
4: Eu tô legal. Aqui é José Roberto Paulo, do bairro São Geraldo.
0: Fala, meu amigo.
4: Na Litoral, eu tô legal. Mandando um alôzão pro meu amigo Thiago Almeida, Daniele, Sarinha, Mariana, turma toda lá de Escudeiro Almeida.
0: Beleza.
4: A prima, Lorena, a galera toda lá. Marcelo, Iago, Daniel, seu João Almeida, galera lá de Distribuidora Almeida, ligado na litoral, eu tô legal.
0: Arrasou, seu José Roberto, um abraço bem apertado pra todo mundo e pra sua família, tá? Obrigado pela participação. Já tô trazendo resultado de promoção e a promoção vai continuar. Meu amigo Rodrigo Peroá, representando os motoristas da saúde de Marataízes, muito bem representado, né? Beijo, Rodrigo. Obrigada pelo carinho. Obrigada pela carona, tá? Bom retorno. Sempre ligado na Litoral. Isso é bom demais. Conhece, Bruno? Famosinho, né? Bora lá faturar. 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

0: Rodrigo e Quaresma e Gabi, acostumou errado. Eu tô acostumada a ter a sua participação. Isso não é errado, é certíssimo. É certíssimo. 8h54, já estamos caminhando pro nosso 45 minutos de volta. Mas deixa eu falar pra você que já acordou, já tá no trampo, toma um banho, passou um cheiro desodorante. Já tá de pé, já fez a oração do dia. E tem vagas de emprego para você que está em busca de uma oportunidade no mercado de trabalho. Já falamos uma, vamos falar outra? Grupo Farid abriu vaga para auxiliar de frota. Os interessados devem enviar currículo para, anota aí, currículo.cachoeiro@farid.com.br. Repito, currículo.cachoeiro@farid.com.br. Bora mexer o doce. Vamos trabalhar. Entrega o currículo direitinho, currículozinho bonitinho, verdadeiro, sem mentir. Vamos mexer o doce, porque Natal tá chegando, tem presente do mozão, das crianças, da sogra. Pensa, você que comprou a geladeira em 48 vezes. Mês que vem agora, em setembro, outubro, festa das crianças, tem o aniversário do mozão. Pensa, mais 48 vezes no presente. Então tem que mexer o doce, né? Desse jeito, dessa vibe aí. Vamos que vamos, sem medo de ser feliz, né, Rominho? Rominho tá lá, ó, pintando do jeito dele. Capricha, Rominho, deixa o radinho ligado aí. Janismar, bom dia pra você. Simone tá animada porque tem feriado chegando, né, Simone? Bom dia, lindona.
1: Bom dia, minha amiga GG.
0: E aí?
1: Meiuca da semana.
0: Metadinha.
1: Ainda tem a quinta segunda-feira de agosto.
0: Eita.
1: Mas pra nossa felicidade, na outra segunda, 7 de setembro...
0: Nós vamos pra galera.
1: É feriadão. Você tá doido? Aí a galera pira mesmo. Bom dia, bom trabalho.
0: É a felicidade do CLT, minha amiga.
2: Bom dia!
0: Um beijo pra você, uma ótima quarta-feira, tá? Tainá, sua linda.
3: Bom dia, litoral. Aqui bom é a Tainá do Bairro Zumbi. Eu quero mandar um alô pros meus filhos Ronan, Juan, Javi e Rael.
0: Uhum.
3: E pedir a música da Ludmilla.
0: Uhum.
3: Qualquer uma que vocês mandarem pra mim, tá bom.
0: Deixa com nós. Um beijo pra você, tá, gatona? Belo, seu lindo, quartou, meiuca da semana, Belo, tá animado? Então vamos pra cima dessa quarta? Vamos pra cima? Um beijo pra você, obrigado pela carona, um bom dia, uma ótima quarta. Nós vamos faturar e trazer os 45 minutos de volta pra gente curtir muita música.
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0: Bom dia, bom dia! 9:03, a partir de agora de volta os 45 minutos de música nessa manhã maravilhosa de quarta-feira.
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0: E na Litoral, Tomás, que legal! Dá tempo, tá, de você concorrer. Já saiu o resultado de promoção dos 4 ingressos, mas ainda temos mais 4, porque essa promoção nós vamos até o finalzinho da nossa festa, tá? 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Uma sessão exclusiva para vocês, pensa. Vai fechar só para você. Uhum. Então, se você tiver afim, você e mais 3, tá? 4 ingressos valendo para você ir com a equipe da Rádio Litoral assistir esse filme Homem-Aranha, Um Novo Dia no Cine Perim Center. Manda para cá o nome completo, o seu bairro, a palavra-chave, sessão exclusiva Litoral. Perde tempo não, temos ingressos para você e Turma do Pagode na sequência, dessa vez. 9:04, bom dia.
23: Naquele pique, hein?

0: Dessa vez você não escapa, neném.
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0: Henrique Juliano, seja ex. Quem que quer ser ex? Já mandou um alô pro seu ex? Não? Não, às vezes tem ex que virou amigo. Ou não, ainda rola sentimento. Deixa eu mandar um beijo pro Eduardo. Dudu, um abraço pra você. Obrigado pelo carinho da sua audiência, tá? Tamo junto, Dudu. Vambora, mais um resultado agora? Vambora, produção. Vai, minha filha, vai. Quem faturou 4 ingressos pra ir hoje, tá? Você participou, a gente tá acreditando que você vai hoje, às 20 horas, assistir o filme Homem-Aranha, Um Novo Dia, no Cine Perim Center, na nova sessão exclusiva com a equipe da Rádio Litoral. Quem vai? É do bairro? Litoral. Jardim Tapimirim, Gisele Eleutério, final do telefone 8796. Gisele!
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0: Parabéns, Gisele. Um beijo pra você. Obrigada pela participação. Vai lá curtir um filminho, vai. Vai lá que a equipe da Rádio Litoral vai estar esperando você, tá? 4 ingressos, que bacana. Ouvinte ligado é ouvinte premiado. Ainda temos mais 4 ingressos pra você. Nossa festa vai até meio-dia com essa participação, tá? Com essa promoção. São 9h17. Temos mais vagas de emprego, então eu já volto pra falar mais uma vaga de emprego pra você que tá em busca de uma oportunidade no mercado de trabalho.

0: vez, hein?
1: De novo, amiga.
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0: pra quê? Fala pra mim, vai.
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2: 9 horas e 23 minutos. Sem taxa das blusinhas, compras internacionais voltam a disparar no Espírito Santo. As compras online sempre foram um sucesso no Brasil. Pedidos de produtos que vêm dos Estados Unidos e da China ficaram ainda mais fáceis com plataformas de comércio eletrônico como Shopee, Shein e AliExpress. O problema foi o imposto de 20% estabelecido em 2024 sobre compras internacionais de até 50 dólares e que ganhou o nome de taxa das blusinhas. Essa tarifa fez o brasileiro reduzir o ritmo das importações. Porém, o fim dessa cobrança, a partir de medida provisória editada em maio deste ano pelo governo federal, provocou um salto no volume de encomendas para o Espírito Santo. Dados da Secretaria de Estado da Fazenda mostram que o número de declarações de importação de remessas, documentos usados para registrar uma remessa internacional no sistema aduaneiro, cresceu 50,3% entre maio e junho, período de transição contra a taxa zerada.
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2: Durante uma blitz, o motorista abordado pode aceitar fazer o teste do bafômetro ou se recusar a soprar o aparelho. Recusando, porém, não evita a multa de R$ 2.934,70, nem a suspensão da Carteira Nacional de Habilitação por 12 meses. Se as penalidades administrativas são as mesmas aplicadas a quem dirige sob influência de álcool, porque tantos condutores ainda optam pela recusa? O número de motoristas que tomaram essa decisão cresceu neste ano. Até julho, a Guarda Civil registrou 1.155 recusas, quantidade superior contabilizadas durante todo o ano de 2025, na comparação com os 7 primeiros meses do ano passado, quando foram registrados 640 casos. O aumento foi de 80,5%, com 515 recusas a mais.
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0: Thiago Soares, Mo de momento.
1: Thiago Soares, tamo!
0: Se conheceram tem 3 dias e ela já tá chamando ele de Mo. Meu amigo, o golpe tá aí. Já tá chamando de Mo? Para, já quer andar de mãos dadas. 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Ai, fechamos com chave de ouro o nosso 45 minutos de música, bacana demais. Lembrando que às 10 horas, uma hora de música direto, hein, sem break comercial. Só resultado de promoção, música boa, resultado de promoção, música boa, porque... Você sabe, né? Hoje tem aquele cineminha bacana, exceção exclusiva pra você. 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Que isso? Isso é moral, você merece. Não, só os melhores ouvintes, razão maior do nosso sucesso, vai fechar o cinema hoje. E de repente você vai encontrar... Deixa lá. Meu Deus, tem vagas de emprego, bora!
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0: Chega lá, dá de cara, hã? Com o pessoalzinho, entendeu? Aquela amizade, pá. Então, o Grupo Prime contrata consultor de vendas. Os interessados devem enviar currículo para, anota aí, analista.rh04@grupoprimes.com.br. Repito, analista.rh04@grupo, aí coloca Prime, tá? primes.com.br, pra facilitar. Tem vaga aí na sua empresa? Tem? Envie pra gente anunciar aqui na Rádio Litoral de forma gratuita. Vamos colocar esse povo pra trabalhar. Manda aí através do e-mail bruno.fraga@redegazeta.com.br. 9h46, já passou? 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

0: que isso, Rio de Janeiro?
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2: Luan Santana e Léo Foguete. Luan Cirifé.

0: 9h59 minutos, já vamos caminhando para o nosso 60 minutos de música, né? Precisamos faturar. 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São 9h59, resultado de promoção também, daqui a pouquinho, tá? Daqui a pouquinho, resultado de promoção. 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
3: E na Litoral, Tomás, que legal, é isso aí, metadinha da semana e metadinha da manhã gostosa de quarta-feira, são 10 horas e 5 minutos, a partir de agora, uma hora de música direta, é o nosso 60 minutos de música, pra você curtir, interagir, participar, pra concorrer promoções, pode dançar, mandar mensagem de voz, pode mandar sua mensagem de carinho pra quem você quiser, a festa é nossa. Tem Ana Castela e Zé Felipe, eu só quero você, abrindo a sequência. O sol...

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0: Você lembra dessa?
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0: outro, Grigo. Megastar e Telegrama. Me liga, me mande um WhatsApp. Que agora, né? Telegrama não, não anda mais, né? Uma carta de amor. Uma carta de amor tem que ser uma carta escrita a punho, num papel de carta com cheirinho. Não tem? Ai, época boa, né? É, cartão postal. Aquele cartãozinho que canta. Abri esse. Não tem? Época boa. Nossa, vida. Eu tava nascendo, sério. 10h24, você curtindo uma hora de música direto. Não, a carta escrita a punho é coisa mais linda, o sentimento mais verdadeiro.
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0: Sentimento verdadeiro. Você escreve uma carta a punho hoje? Não escreve, é tudo pelo zap. Oi, sumida, bora ali. Ah, pelo amor de Deus.

0: Tio Gilson. Tio Gilson é da época, né, Tio Gilson? É da época do papel de carta. Um abraço, meu amigo. Ieda, Céia e Vívia. Pensa uma turma bonita. Obrigado pelo carinho da audiência. Obrigado pelo radinho. Um radinho ligado na melhor. Você curtindo uma hora de música direto. Só voltei aqui para resultado de promoção. Estamos liberando ingressos. 4 ingressos. Para ir com a equipe da Rádio Litoral hoje assistir o filme Homem-Aranha, Um Novo Dia, no Cine Perim Center, na nossa sessão exclusiva. Chique, né? Eu acho muito chique isso. Quem faturou? Lucas de Paula, final do telefone 5898, bairro Nossa Senhora Aparecida. Lucas!
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0: Ganhou. Ouvinte ligado é ouvinte premiado. Ah, Gigi, eu coloquei meu nome. Calma, tá concorrendo. Até o finalzinho da nossa festa nós temos ingressos pra você ir hoje. Mas participe se você vai poder ir, tá? Ainda temos 4 ingressos pra você ir com a gente. Hoje, às 20 horas. Pode continuar participando. Belê? 10h25, nós vamos dar continuidade à nossa festa.
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0: Gautier, Homem-Aranha, vai teia. Falando em Homem-Aranha, daqui a pouquinho mais um resultado de promoção. Os quatro ingressos para você ir com a equipe da Rádio Litoral hoje assistir o filme Homem-Aranha, um novo dia no Cine Perincentro. Falei e repito, é uma sessão exclusiva, selecionada para você. Só para você. Não, só vai entrar no cinema. Vai fechar o cinema para você. Você não tem noção de coisa mais linda, né? 10h37, olha só. 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Segue o plano, deixa de conversa, vai lá. Minha amiga Ana Maria, Ana Maria.
1: Bom dia, minha amiga Jerusa. Que Deus abençoe a sua quarta-feira. Manda um alô aí pra galera da Praça da Bandeira.
0: Um beijo pra vocês, tá, Ana Maria? Deus abençoe seu dia também, minha flor. Tudo de bom. Fátima, bom dia pra você, lindona. Giovanni, cadê tu, Giovanni?
2: Bom dia, dona Gigi Gomes.
0: Bom dia.
2: Um abraço para meu filho Guilherme, minha mãe Vera, minha irmã Joelma, minha sobrinha Bianca, minha vizinha Bereca, minha tia Marinete, toda a galera de Curitiba que tá na Rádio Vitoral, Gigi.
0: Beleza.
2: Gigi do abacaxi de Marataíza, doce, doce, doce com mel. Marrenta também, tá?
0: Ai, Giovanni, uma pera capixaba, Giovanni. Um beijo pra você e toda a sua família. Tamo junto. É a Milena? Manda um beijo pra mim.
3: Oi, Litoral, tudo bem?
0: Oi,
3: GG.
0: Oi.
3: Eu queria mandar um beijo
0: por
3: pra
0: favor.
3: Minha avó, Lindalva, pra minha mãe. A minha mãe, ela é Daiane. Queria mandar um beijo pra todos os ouvintes da Litoral. E na Litoral, tô mais que legal.
0: Oh, meu Deus, que coisa mais linda. Um beijo pra você, pra sua mãe, pra toda a família, tá? Pronto, mandei. Tudo de bom. Cadê seu Marcos Luiz na história? Seu Marcos Luiz, só é da época ali do papel de carta, aquela cartinha punho pra conquistar o mozão antigamente? É, tem história pra contar? Mas rapidinho, conta rapidinho. Eu gosto de saber desses babados.
4: Gigi, você me lembrou um negócio legal agora, de época de escola. Escrevi uma cartinha pra menina que eu gostava dela.
0: Sei.
4: Ela leu a cartinha e jogou fora no chão.
0: Para.
4: Menina, o irmão dela achou. Aí veio brigar comigo, achava que comigo brigar minha, deu uma corda de sandália nele, eu lembro até hoje. Quando nós se encontra, eu te lembro daquele da nossa infância.
0: Ah, é?
4: Menina deu uma corda de sandália, a minha leu a carta e jogou fora no chão.
0: Oh, meu Deus!
4: Menina, naquela época, uma épocazinha boa, hein? Tempinho bom que não volta mais. Poxa.
0: É, né? Tempinho bom, mas o quê? Do amor pra bater um rapaz? Pelo amor de Deus. É, seu Marco Luiz, suas histórias. Um abraço, obrigada, tá?

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Suel e Ferrugem. Dose dupla, hein? E na Litoral Tomás, que legal, fechando nossos 60 minutos de música com classe, hein? Só musgão. Ah, mas acabou. Calma, tá chegando os 45 minutos de música, bebê. Enquanto isso, tem a sua participação e deixa eu soltar mais um resultado de promessa. Quem vai hoje com a equipe da Rádio Litoral assistir o filme Homem-Aranha, um novo dia no Cine Perim Center? Falei, repito, sessão exclusiva pra você. Vai fechar o cinema por sua causa, pra você assistir um filme bacana com a equipe da Rádio Litoral. Se você não for, só você não vai, hein? Então, você que tá participando, ainda temos mais resultado de promoção. Essa promoção é pra agora. Cadê? Resultado, quem vai...

0: 4 ingressos pra assistir o filminho. É do bairro Agostinho Simonato, final do telefone 4086. Cauã, Camilo, Cauã!
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0: Parabéns, Cauã, obrigada pela participação. Vai ser diferenciada a sua noite de quarta-feira, pode ter certeza, vai ser bacana demais. Beijo pra você e continue participando, porque ainda falta mais um resultado dessa promoção legal. Enquanto isso, deixa eu mandar um abraço pra esse casal maravilhoso. Cadê primo? Primo, um beijo pra você. Pessoal aí do Sítio Parque, um abraço. Dorilene, sua linda. Uma ótima quarta-feira. Sucesso, tá? Verão tá chegando, hein, Dorilene? Tudo de bom. Cadê ele que tá participando? Olá, bom dia.
4: Bom dia, GG.
0: Bom dia.
4: Eu tô ligadinha na litoral.
0: Oh, meu Deus.
4: Bota meu nome no cinema, que eu tô doido pra ver o filme do Homem-Aranha.
0: Sério?
4: Na litoral, eu tô mais que legal. Vou mexer o doce, GG.
0: Ai, as minhas gerações. Um beijo, seu lindo. Vê se tem idade, vai mexer o doce. Vai brincar, meu filho. Vai brincar. Um beijo pra você, tá? Pede a sua mãe pra fazer um docinho de brigadeiro, aí você mexe lá o docinho de brigadeiro. Coisa linda, tá participando. Obrigada. Vamos faturar? Eu já volto. Calma, temos mais um resultado de promoção e a sua participação.
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10: Nossa, última hora juntinhos nessa manhã gostosa de quarta-feira, metadinha da semana, meiuca da semana recheada de muita música. De volta os 45 minutos de música e mais 4 ingressos para você ir com a equipe da Rádio Litoral hoje assistir o filme Homem-Aranha, um novo dia no Cine Perim Center. Dá tempo, nós temos até meio-dia para você concorrer. Nome completo, seu bairro, a palavra-chave, sessão exclusiva Litoral. Beleza? Pode participar, boa sorte para você e a partir de agora de volta os 45 minutos de muita música. É Ian abrindo a sequência.

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0: Thalita Mel.
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0: mel e chã de avião.
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0: Quem gosta de mel é Thaís. Thaís gosta de mel. Mel pra fazer xarope. É, Thaís, vamos inovar isso aí, minha filha. Força na peruca. Ainda está... Quarta-feira ainda. E quem gosta de mel também é Romário, nas picadas de abelha, né, Romário? 11h20, quem tá aqui comigo, bom dia. Um beijo para todos nós que vamos estar na sessão exclusiva da rádio hoje. Tô super empolgada e feliz para esse evento. Manda beijo para Davi, Agatha, Michele, Mirella, Micaele, Wallace, Fabiola, Maria, Batista, Kelly, Kevin, Ana. Pensa numa turma. Gente, a Liga da Justiça, vocês são demais. Lídia, um beijo para você, Lidiana. Obrigada pelo carinho. Isso aí, amiga, animada. Quarta-feira, cineminha, vocês merecem, tá? Um beijo, obrigado pela participação. Daqui a pouquinho, mais um resultado pra gente fechar a nossa promoção. Lembrando que mais tarde continua também as promoções, né? Dora, me conta. Você tem história, Dora? Me conta aí. Eu gosto desses babados assim antigos. Fala pra mim, bom dia, minha amiga.
2: Bom dia, Gigi. Eu tenho a carta até hoje.
0: Sério?
2: Eu tenho uma carta. Quando eu namorava.
0: Escrita
2: meu namorado
0: apoio.
2: Morava no Rio de Janeiro.
0: Sei.
2: Aí foi ver embora.
0: Uhum.
2: Eu casei. Fiquei 52 anos casada.
0: Uhum.
2: E agora tem 10 meses que eu tô viúva.
0: É?
2: E eu tenho a carta. Carta bonita que ele mandava do Rio de Janeiro pra mim.
0: Eita! Escrita punho, coisa linda, hein? Eu faria um quadro. Duraria assim, na sala. 30 por 60. Ai, Dora, época boa, né, Dora? Era um sentimento verdadeiro, né? A gente ficava naquela expectativa de receber o retorno. Hoje, automaticamente, num segundo, vai tudo pelo celular. Não dá nem emoção, a gente não sente nem emoção direito. Um beijo, Dora, obrigada. Linda história, né? Mas faz isso. Guarda ali embaixo do colchão direitinho, né? E eu faria um quadro, eu faria um quadro. Faria mesmo. Cadê minha amiga? Silvinha, bom dia.
3: Bom dia, minha amiga GG Gomes.
0: E aí?
3: Metadinha da semana aí, chegou, hein?
0: Chegou.
3: Tá vendo? Até que enfim é quarta-feira já.
0: Graças a Deus.
3: Bom dia, querida. Te amo.
0: Ai, que coisa linda, também amo, viu? Um beijo, obrigada. É a cadeira cativa, né? 11h22 na Litoral.
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1: 11 horas e 33 minutos. Convivente. Como deve funcionar o novo Estado Civil para a União Estável? O direito brasileiro convive com uma contradição. A união estável é reconhecida como família e produz efeitos patrimoniais, sucessórios e alimentares. Ainda assim, quem vive nessa relação continua se declarando solteiro, divorciado ou viúvo. A família existe, mas desaparece no Estado Civil. A proposta aprovada pela Comissão de Constituição e Justiça da Câmara tenta corrigir essa distorção ao criar o Estado Civil de convivente para quem tiver a união estável reconhecida por registro ou sentença. A medida ainda não é lei e seguirá para o Senado. No Espírito Santo, cerca de 266 mil casais vivem em união estável, o que mostra que a mudança está longe de ser simbólica.
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1: Aulões do pré-ENEM chegam a Cachoeiro neste sábado. Estudantes do ensino médio de cursos da educação de jovens e adultos UEJA, da rede estadual de Colatina e Linhares e também de Cachoeiro de Itapemirim podem participar de aulões pré-ENEM presenciais e gratuitos no sábado, dia 29. As atividades ocorrem das 8 ao meio-dia, abordando os conteúdos de matemática e ciências da natureza. A programação inclui revisão de conteúdos, resolução de questões de edições passadas do ENEM e orientações sobre estratégias para o dia da prova. Para se inscrever, os interessados devem buscar seus líderes de turma para abrir um link de inscrição com um e-mail institucional. As vagas são limitadas. As provas do Enem 2026 serão realizadas nos dias 8 e 15 de novembro.
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0: fazer aqui.
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0: Pagão e Ray Vaqueiro, Displicente. E na Litoral Tomás, que legal, são 11h43, fechando os 45 minutos de música. Deixa eu mandar um abraço pra ele. Mais respeito, porque ele é músico, é baterista. Eu posso chamá-lo de amigo, né, Cristiano? Vamos fazer inveja ao Digão, né? Cris, um abraço pra você, amo a sua amizade, tá? Um beijo no seu coração, bom trabalho, sempre ligadinho, né? Ele fica de tocaia ali, mas tá ligadinho. Um beijo no seu coração, meu amigo. Dá um beijo, Vanessinha, em toda a sua família. Agora já tá na hora, né, produção? Já tá na hora. Lembrando, gente, você que participou agora pela manhã aqui pra concorrer os ingressos, à tarde tem mais ingressos e vocês vão continuar participando aqui, tá? O nome de vocês estão aqui, vão continuar concorrendo, com certeza. Mas, agora, pela manhã, quem faturou a última chamada aqui, né, dos 4 ingressos para curtir hoje e assistir o filme Homem-Aranha, Um Novo Dia no Cine Perim Center. Lembrando que é sessão exclusiva, tá? Só os nossos ouvintes sorteados que vão participar desse cineminha hoje. Sessão exclusiva, fechamento. Quem, produção? É do bairro Gilson Carone, final do telefone 5810. Antony Andrade, Antony!
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0: Parabéns, Antony. Beijo pra você, vai curtir um cineminha sim. E beijo pra todo mundo que concorreu. Mais tarde, mais promoções. E eu vou faturar e já volto também pra gente finalizar a nossa participação.
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1: Turma do Pagode, Grupo Menos é Mais, investigador. Álvares, bom dia pra você. Tá perto ou tá longe? Um abraço, meu amigo. Gente linda, vou ficando por aqui, já agradecendo a Papai do Céu por mais um dia. Obrigada a você pelo carinho da sua audiência, que sua tarde também seja linda, assim como foi a nossa manhã. Obrigado pelo carinho da audiência. Bom descanso, boas férias, bom trabalho. Que a meiuca da semana seja inesquecível. E amanhã a gente volta, se Deus assim permitir, a partir das 7 da manhã. Obrigada, tá? Fica com Deus. Um beijo, um cheiro. Valeu, tchau.

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9: Chama, moleque.
8: Chama.
9: Boa tarde, Bruninho. Boa tarde, Natizinho.
8: Boa tarde, minhas delícias.
10: Ai, que quarta-feira gostosa. O melhor horário de almoço do mundo tá com Bruninho e Nath na Litoral.
8: Então já chama no contatinho aqui no 999-861050.
10: Vamos dar presente pro povo, Nath?
8: Claro que sim. O que tem de bom nessa hora, hein?
10: Ingressos pro Sorriso Eu Gosto no Pagode na Praça do Papa.
8: Ai, que delícia. Manda a senha.
10: Sorrindo com a Litoral.
8: Sorrindo com a Litoral, 999-861050. Essa é a senha.
10: Ah, que quartinha, hein?
8: Gostosa,
11: tem
8: bebê.
11: Tem cerveja aí?
10: Tem não!
11: E tá gelada? Que se rompa!

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5: É oi? Ah, não, é Tim, oi. Oi, acabou.
4: É as operadoras tudo aí, ó.
5: Agora meio-dia e 11, na Litoral, a número 1 do Ibope. 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
4: Manda a senha Sorrindo na Litoral.
5: Manda e boa sorte. Caraca, já é mês que vem, Nath, menos de um mês.
4: Exatamente, pra poder curtir esse showzaço de Sorriso Maroto, hein?
5: Passou voado, velho.
4: Ai, show de Sorriso Maroto sempre muito bom, muito bom.
5: Muito bom. A Elisângela de Jardim Camburi tá ouvindo, um beijo. Michele lá de José de Anchieta também.
4: Elza Simões da Praia de Taparica, Letícia Santos do Rio Branco, Lucinéia Bosquete de Graúna.
5: E o Gilber Rubens.
4: Ah, jura?
5: Oi.
6: 102,3.
5: É cowboy.
6: Tô
5: ele.
6: No melhor horário de almoço do mundo, ele disso é eu tenho ciência. Porque agora chegou ela, diva, linda, maravilhosa, espetacular, a Natizinha, pra trazer um colorido especial nessa audiência.
5: Não rimou, não.
6: Quero pedir aos ouvintes e a todos mais 10 segundinhos de paciência, porque eu falo com o Bruninho. Este sim é o menino de ouro. Ó, Bruninho, molecote, eu vou te levar pro rodeio pra você ganhar uma chifrada e uma linguada do touro. Gilberto, na Litoral, tá legal.
5: Ah, Gilberto.
4: Ah, ainda bem que é do touro, né? Em outro lugar, né?
5: Ah, Gilberto. Podia... Nota dó pra você.
4: Aí o cachorro chegando aí,
5: o cachorro chegando.
4: Hoje é dia do cachorro, Bruninho, parabéns.
5: Hoje é dia do cachorro?
4: Parabéns.
5: Ó o Matheus aí.
7: Boa tarde,
4: ele vai latir hoje, hein?
5: Cachorrão.
4: Hoje você late. Eu tô
7: achando aqui,
4: né? Que eu tô passando.
7: Eu tô achando de férias que tá acabando. É, tô aqui, já ajudei minha mãe, já caminhei.
5: E ajuda a mãe dele todo
7: aí,
5: dia
7: Carol,
5: também.
7: Tô legal.
5: Isso aí.
7: Ai, manda alô pra todos os meus fãs.
5: É isso. Gostei mais da gemidinha de ontem.
4: A de ontem foi espetacular. É tímida, é tímida. É, pegar no flagra.
5: Lidiane Scarpati, você gosta das gemidas também, Lidiane?
4: Cadê?
8: Natizinha, Bruninho Melecote, boa Melecote. Tarde, quartou. Repete a senha aí. Repete a senha aí que eu não consegui
5: não
8: pegar,
5: pegou,
8: não.
5: Não, né?
4: Pegou,
5: beijo.
4: Não.
8: Tô aqui fazendo almoço e ouvindo você, mas distraiu.
5: Distraiu.
8: A sua senha? Você tá doido?
4: Aí não
8: eu
4: dá.
8: Eu quero aí esse prêmio maravilhoso aí, ó. É, Lidiane Scarpati da Continental. Na Litoral, tô legal.
5: Ela falou que não precisava de ganhar nada, porque ela ouvia a rádio só sem ganhar. Então agora
4: exatamente,
5: tá querendo ganhar.
4: Agora quer ganhar as coisas, Lidiane.
5: Não tô entendendo, não.
4: Não tô te entendendo. Ou é 8 ou 80.
5: Isso aí, essa bolsinha aí.
4: Você gostou?
5: Tá me lembrando uma amiga minha aqui.
4: É porque da última vez que eu deixei meu telefone perdido, o morador de rua levou embora, entendeu? E aí, eu tenho que andar assim agora.
5: Você tá lembrando uma amiga minha com essa bolsinha.
4: É? Eu gosto da bolsinha. Você gostou da minha bolsinha?
5: Bolsinha.
4: Aí agora eu ando com meu telefone pendurado no pescoço pra eu não perder mais, entendeu?
5: Tá bom, importante.
4: Aí
5: perde a cabeça, mas o pescoço não.
4: Não, não. Às vezes perde também.
5: Oh.
4: Éder Bernal, Ilha dos Ventos, abraço pra você. Pra Rafa Gata também, de Bela Aurora. E a Jennifer Maria, do Centro de Vitória.
5: A Kelly tá aí também. Oi, Kelly.
9: Boa tarde, galera da Litoral. Boa tarde, Bruninho. Boa tarde, Natizinha.
4: Boa.
9: Caraca, moleque.
4: Caraca,
9: passando aqui
4: moleque.
9: Só pra avisar que hoje tem, hein? Será que vai dar Vasco?
5: Será?
9: Na moral, será que vai rolar? Vamos que vamos, hein? Eu vou continuar aqui na minha secação.
4: É contra
9: abraço,
4: quem?
9: Abraço, galera. Boa quarta pra todos.
5: Vitória.
4: Ah, se não ganhar, gente, pelo amor de Deus, né?
10: Eu queria pedir por gentileza pra gente marcar esse momento. Que a galera...

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2: Eu adoro a participação do povo. Participa no WhatsApp aí, manda mensagem, aproveita! Aproveita, porque sexta-feira começa o horário político, né, Dizinha?
1: É mesmo.
2: Aí a gente vai falar menos.
1: O nosso horário de almoço vai ser curtinho.
2: É, vai ser um pouquinho mais curtinho.
1: Então tem que aproveitar hoje, que hoje e amanhã, os últimos dias antes disso, né?
2: Exato. Vai ouvindo, vai mandando mensagem, porque a partir de sexta-feira, molecote, é aquela coisa, é um mês aí de intervalo eleitoral e tal, e é justamente no nosso horário de almoço, né? Era pra ser proibido isso.
1: Eu acho que a gente tem que fazer o seguinte.
2: O quê?
1: Se candidatar e fazer horário de almoço dentro do horário político.
2: Boa,
1: e aí vai horário de político do... Vai horário de almoço nosso pra todo
2: aí
1: o país.
2: Aí você falou uma grande... Exatamente, né, Dizinha?
1: Já pensou?
2: Vamos lá, molecote, participação no zap, qual que é o zap?
1: É o 999-861050.
2: Manda um abraço pra Rebeca Andrade das Gavetas.
1: Olha,
3: já boa pensou? Tarde, molecote, boa tarde, Natizinho, boa tarde, toda a família litoral. Sou Rebeca Andrade de Colatina. Bem legal, vocês estão querendo um solzinho? Aqui tem uma porção.
2: Eu não tô querendo não.
3: Quarto. Liga, aqui tá um sol quente, desgraça. Tá um sol porreta, né? Não tem jeito não. Mas aí, molecote, não mexe nas minhas gavetas. Beijo.
2: Ela vota nas gavetas dela.
1: Cada um tem a gaveta que merece, né? Beijo, Rebeca.
2: E o Antônio de Alto Laje, eu voto no, na marmita dele, Natizinha.
1: É marmita
4: boa
1: pra
4: tarde,
1: todo
4: molecote,
1: mundo no nosso
4: boa tarde,
1: programa.
4: Natizinha.
2: Oi.
4: Antônio de Alto Laje, o gato branco, charmoso e cheiroso. Como tá na hora do almoço? Olha o almoço hoje aí.
2: Uhum.
4: Macarrão com brócolis, couve-flor.
1: Até que tá bonito hoje. Linguiça
4: e bacon.
2: Sempre
4: bora,
2: tá bonito.
4: Bora. Um abraço pra todos, pra Everaldo do Ceará, pra Shed, gato preto, gato branco.
1: Uhum. Gato marrom,
4: vai.
1: Gato laranja.
4: Pra vocês
1: gato
4: também, um cheiro,
2: tô junto lá.
1: Abraço, Antônio. Vai, Tony. Libera o Tony que eu te dou 10 contos.
2: Lorivan de Cariacica. Fala, Lorivan.
5: Fala, Bruninho, molecote. Fala, Natizinha. Boa
1: fala,
5: tarde,
1: Lorivan.
5: Boa tarde. Uma tardezinha abençoada pra gente aí, né?
1: Amém.
5: Quarta-feira, né? Não é sexta, mas também não é segunda. Você tá doido.
2: É isso aí.
5: Bora que bora com esse solzão, hein?
1: Nem tão perto,
5: hoje
1: nem tão
5: dar
1: longe.
5: Uns dois sol pra cada um, menino. Você tá doido.
2: Hoje tá calor assim?
5: É
2: tem
5: certo,
2: previsão de
5: semana
2: chuva,
5: é chuva
2: tá?
5: De novo, molecote.
1: É
5: com certeza. Molecote, um abração aí, hein? Tardezinha abençoada. Um alô pra geral da região 5. Todos estão conectados na melhor.
2: Boa.
5: Litoral. Tchau,
1: Lorivan.
2: Boa,
1: abraço
2: Lorivan.
1: Pra você, lindeza.
2: É isso aí, molecote. Deixa eu ver se tem mais um aqui. Tem a Lidiana, a gente já rodou, Lidiana. Já.
1: Tem
2: já
1: beijo
2: rodou.
1: Pra Marcela Lima de Cocal, pra Gabi também, Gabriele de Colatina, Jéssica Rodrigues, Cidade Continental, e o Vinícius Pereira de Santo Antônio também.
2: Rosenberg de Interlagos, mais conhecido como Carioca Motorista de Aplicativo.
1: Ô, minha bebê!
2: Também o Maxwell de Santo Antônio Cariacica, Flávia Cristina lá de Maria Ortiz, e a Silvânia Rosa do CN.
1: Márcio Gleick do Córrego Sergipe, Arthur Otávio, Cidade Continental, Robson Nunes, tá curtindo com a gente em Montanha, Heitor de Vila Prudência, Cariacica, e a Aloysa Diz, de São Caetano, Rio Novo do Sul.
2: E eu quero saber, fala.
6: Fala, Bruninho, molecote, meu brother. E aí, Bruninho? Hoje você é Vascão, hein? Hoje, se você ganhar o Vitória, você vai ver a Vitória, Bruninho.
2: E aí?
6: Você vai ver o Picasso hoje, Bruninho. Cuidado com o Picasso, Bruninho.
2: Tem a exposição do Picasso hoje, né, Tizinha?
1: Você vai lá ver?
2: Tá todo mundo ansioso querendo ver o Picasso lá no Palácio Anchieta.
1: É que não é comum, né?
2: Não é comum.
1: Não é comum essa exposição.
2: Não é, não.
1: Aí por isso que o pessoal tá querendo ir lá ver. Eu também vou lá ver, então.
2: Você vai lá ver, Natizinha?
1: Claro, vou lá ver.
2: E eu só tenho uma
1: inédito.
2: Coisa. Só tenho uma coisa, Natizinha.
1: Para
2: tudo.
1: Lá vem.
2: Vamos tocar Não Mexe Nas Minhas
1: Gavetas. Ah, não.

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0: Na litoral eu tô legal, Zé Neto e Cristiano, largado as traças. Daqui a pouquinho você vai voar, Natanzinho, porque agora tem...
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0: Aproveita, manda mensagem, manda áudio. Igual tem um áudio bom aqui pra ouvir, ó.
5: Sempre manda. Fala, Bruninho, molecote. Bom. Fala, Natizinha. Tudo bem, Natizinha? Quem tá ligadaço aqui é Arlindo da Metaltex, Ralheirinho Metalúrgico, ligadaço na Rádio Litoral. Estamos aqui no Bar do Menino, aqui ligadaço. Manda um abraço pra galera que tá trabalhando aqui, Natizinha. A galera também da DM Locações, tá ligadaço aí. Andrinho também da Marcenaria. Ligadaço em vocês aí, tá todos nós ligadaço aí, manda um alô, manda um abraço pra todos nós aí, valeu Bruninho, valeu molecote, valeu Natizinha, valeu, tchau, tchau.
0: Valeu molecote, foi bom hoje, foi tranquilo, viu? Por que que você tá aí com esse cara? Eu vou pro intervalo, foi tranquilo, ele falou
1: Natizinha. Não falei nada.
0: Falou Natizinha umas 5 vezes ainda.
1: Eu não falei nada, foi ótimo, foi ótimo.
0: Foi bom pra você, Natizinha?
1: Não.
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0: participação, né, de Alexandre Carlo, Abre Caminho, música nova. Natizinha, que é uma Anitter, o que você acha?
1: Gostei.
0: Você gostou?
1: Álbum novo, Equilíbrio 1-2.
0: Isso aí, ela sabe tudo de Anitta.
2: Que rádio eu tô
1: também
2: ouvindo?
1: Também não, né?
2: Litoral, é claro.
0: Sim, você que sabe.
1: Já soube mais.
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0: Domingo.
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0: Tem um montão de áudio aqui pra gente escutar. Vamos com surra de áudio agora.
1: Cadê?
0: Surra de áudio.
1: Ui!
0: Tô esperando também carregar aqui, mas vai. Aí chegou. Chegou a Rosângela de São Miguel em Colatina.
3: Ei, Bruninho. Ei, Natizinha.
1: Ei,
3: tudo
1: Rosângela,
3: bem com vocês? Sou eu,
1: bem?
3: Rosângela Bernardoni, do bairro São Miguel em Colatina.
0: Oi.
3: Deixa eu mandar uma boa tarde pra vocês, pro meu esposo Paulo, os filhos Patrick, Pablo e Parley. E beijos. Tenha uma ótima tarde.
1: Um beijo pra você, Rosângela Bernardoni.
0: Também tem mais um Francisco lá de Santa Inês.
1: Oi.
0: Ó, Francisco Santinês.
4: Ô, Bruninho. Boa tarde, Bruninho. Boa tarde, Natizinha. Francisco
1: boa.
4: De Santa Inês. Ô, Bruninho, tô ali litorando, hein? Tô ali litorando desde 10 horas, hein?
0: Litorando Natizinha.
4: Ô, Bruninho,
0: desde
4: Natizinha, eu vou aí pra buscar meu ingresso do Vital que eu ganhei, hein?
0: Aí vai vir, mas não vem de mão vazia, não, tá?
1: Traz um bombonzinho.
0: Traz um...
4: E hoje é vitória na cabeça.
0: Ah, que vitória, que eu vou barrar você de entrar aqui, cara.
1: Ai, vai trazer a vitória na cabeça.
0: Se você for vir, traz pelo menos uma coxinha com catupiry aí.
1: E uma Coca Zero, porque a gente tá de dieta.
0: É, porque a gente tá de dieta.
1: Coca Zero, tá? Viviane, Cidade Continental, Fernandes tá por aqui, tá curtindo com a gente também.
0: Oi!
5: Bruninho, no Latizinho.
0: Ô,
5: Bruninho.
0: Ô,
5: manda aquele abraço aí pro Max aqui nos Estados Unidos, curtindo vocês aí pela internet.
0: Valeu.
5: Na litoral, tô mais que legal, tô aqui no clima, no clima. Valeu, valeu.
0: Eba, molecote.
1: Valeu, Max. Monique Barbosa, do Ataíde. Arthur Otávio, Cidade Continental. Jéssica Rodrigues, na Serra. E Gil Schwarzenegger também.
0: Tem aqui... Gelsimar, fala aí.
6: Boa tarde, Bruninho. Manda um abraço pro pessoal aí de Guarapari. Eu sou Gelsimar aqui da Espanha. Manda um abraço
1: Espanha?
6: Pra todo o povo de Guarapari, do bairro Camurugê.
0: Rapaz, só audiência internacional. O cara tá nos Estados Unidos, o outro tá na Espanha.
1: E a gente aqui, né?
0: Exatamente, viu?
1: Exatamente.
0: Flávio!
7: Boa tarde, Bruninho, molecote. Boa tarde, Natizinha. Sou eu, Flávio Teixeira, aqui de Jabaité, Vila Velha.
0: Uhum.
7: Estou aqui trabalhando, né? Mas ligadinho na melhor, na Rádio Litoral. Boa tarde a todos, quarta-feira, vamos que vamos.
0: Só audiência internacional, Natizinha. Teve
1: exatamente.
0: Ali os Estados Unidos... O outro lá na Espanha, esse aí de Jabaeté e essa aqui que é de Cachoeiro.
8: Boa tarde, boa é tarde,
0: Internacional.
8: Bruninho, Lecó. Boa tarde, Natizinha.
1: Eu acho que é de outro planeta.
8: Quem fala aqui é Duda, meu, de Cachoeiro.
1: Líder Universal.
8: Dani Pula Pula, Plachete. Boa tarde, meu amor, Pedro Henrique.
0: Uhum.
8: Boa tarde, minha amiga Jerusa Ferrosul.
0: Uhum.
8: Rui Pinto Bandeira. Boa tarde, minha amiga Josi,
0: tá
8: Laysa.
0: Bom.
8: Minha amiga Elisângela. Boa isso tarde, Dudamel, fui.
1: Dudamel, fui.
0: E o Fernando São Pedro, será que partiu?
1: Pra onde? Que ninguém viu.
9: Boa tarde, Bruninho Molecote. Boa tarde, Natizinha. Aqui é
1: boa.
9: Fernando São Pedro. Ah, litoral, tô mais que legal. Deu uma paradinha pro almoço e depois partiu que ninguém viu.
0: Ninguém viu mesmo. É isso
1: e ninguém tá vendo até agora.
0: Ninguém tá vendo.
1: Caroline Seite tá com a gente. Caroline de Vila Velha. Beijo pra você, lindeza. A Luar Lúcia também.
0: Luar Lúcia.
1: Luar Lúcia.
10: Bom dia, meus lindos.
1: Bom dia.
10: Quartou, né? Finalmente, meiuca da semana.
1: Vai mudar
10: na
1: o quê?
10: Litoral, eu tô mais que legal. Um beijo, Bruninho. Beijo, Nath.
1: Beijo,
10: sabe que eu amo vocês, né?
0: É o rei do xixi.
10: Esqueça disso não, ó.
1: É.
10: Vamos lá, hein? Hoje é dia de trabalhar.
0: Ah.
10: Vambora, amor. Sei pra quê, vai tirar o litoral pra passar propaganda política. Tá certo não, ó. Tá certo não, vou denunciar, viu?
0: Isso aí, eu também não entendi nada.
1: Eu também não gostei muito dessas coisas assim, não.
0: É isso aí.
1: Mas não tem jeito.
0: Fazer o quê?
1: É isso.
0: 1h24, é bom que a gente economiza a voz um pouquinho.
1: A gente vai ficar o quê? Fazendo o quê durante esse tempo?
0: Mexendo no telefone e fofocando.
1: É isso, né, gente?

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0: Agora 1h57, tá na hora de fechar a Rede Litoral pra Linhares, Colatina e Cachoeiro.
1: E a gente volta amanhã pra todo Espírito Santo a partir do meio-dia.
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0: E aí, tudo bem? Tudo certinho por aí? Já estamos nela! Hoje é dia do nosso Geração também, logo mais às 6, o Encontro das Gerações. 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Qual filme mesmo? Hã? Homem-Aranha, um novo dia, lançamento, filmaço, para você curtir com a nossa equipe aqui da Rádio Litoral. 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
0: 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E a gente abre essa festa bonita com eles! Menos é mais!
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2: Existe uma teoria que se chama 90-10, onde uma pessoa tem 90% daquilo que você procura em alguém. 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

Maiara e Maraíza aqui na Litoral, 2:11, abrindo nossa primeira sequência do Festa nessa edição de quarta-feira, meiuca da semana. Já estamos dela. Ótima tarde para você, boa quarta-feira. 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Aquele abraço. Elias Silva, Auto Amarelo, tá participando por aqui. Abraço para você, Eduardo Brits também do Auto União. Fernando Firmino, e aí, tudo certo? Para o Vila Rica, faz quem tá por aqui, o Vinícius Danzi, Vargem Alta, ligadinho na Litoral. Abraço, tá, Vinícius? Boa sorte também para você, participando da nossa promoção com o Cineminha. Cláudio Gomes, aquele abraço. E aí, Fabrício, tudo bem? Giovanni Brito, a Maria Auxiliadora do Ibitiquara, também o Lucas Gomes, o Gilson Oliveira. Marcos Luiz também, aquele abraço para você. Luiz Gustavo tá por aqui, deixa eu abraçar ela também. Carol Wingler, do Village, tá aí ligadinha na gente.

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0: Léo Santana, Quero Festa, Eu Me Apaixonei, 12h34 agora. 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Aquele abraço. Vou mandar um abraço especial para ela, minha amiga Lúcia da Fazenda das Flores, está chegando por aqui, tudo bem? Hoje tem Vascão? É, tô sabendo agora. É o... Secaremos ou não? Lúcia, não, né? Pois é, bora! Ele não vai, e aí, tudo certo? Joiciane também tá por aqui no Caixara. Luciano Gomes também, aquele abraço pra você, meu amigo Ceará do Alto Novo Parque, a Letícia. Ladeira, abraço, meu irmão. Fernando Firmino também tá por aqui, ó, tá no Vila Rica, tá ligado aqui curtindo a Litoral. Leidiane Gomes também, aquele abraço pra você.
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0: Atenção concurseiros, o Espírito Santo tem 10 concursos e processos seletivos com vagas abertas. Entre as oportunidades estão 30 vagas para advogado no Conselho Regional de Farmácia, seleção para professores na Secretaria de Educação, vaga para radiooperador no SAMU e 37 vagas para agente comunitário de saúde em Marataízes. Salários chegam a R$ 4.025, dependendo do cargo, tá? E atenção, os prazos, atenção aos prazos e também algumas inscrições já terminam nesta semana, então é importante você ficar atento. Então confira todos os cargos, salários, requisitos e datas de inscrição na matéria de A Gazeta.
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0: Atenção consumidor, mudou a regra para a entrega de gás de cozinha aos domingos do Espírito Santo. Desde o dia 1º de agosto, funcionários das revendas não podem mais fazer entregas esse dia. A medida está prevista em uma nova convenção coletiva de trabalho. Mas atenção, as revendas podem continuar abertas para a venda presencial e o próprio dono do estabelecimento pode também fazer a entrega, inclusive casos de necessidade. A fiscalização e as multas começam a partir do dia 1º de novembro, após um período de adaptação de 90 dias. A mudança também gera dúvidas sobre atendimento a idosos e pessoas com deficiência.
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2: Pedro Sampaio aqui na Litoral. É a sequência da feiticeira. Ó, daqui a pouco tem uma sequência falando em sequência. Daqui a pouco às três tem aquela sequência, 45 minutos de música sem intervalo comercial para você aqui na Litoral. 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Manda pro 999-18-3488, é o nosso WhatsApp, tá bom? Para você participar. Boa sorte para você e bom filme.

0: Resultado de promoção, 4 ingressos para nossa sessão de cinema exclusiva da Rádio Litoral, hoje às 8 horas da noite, no Cine Perim Center, Homem-Aranha, o Novo Dia, vai ser o filme, filmaço aí, lançamento, e quem vai para essa sessão exclusiva com a equipe da Rádio Litoral, sessão especial é você, do bairro Caixara, final telefone 3339, é você! Joyciane Vieira, parabéns, Joyciane!
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0: Muito bem, vamos faturar, daqui a pouco eu volto com 45 minutos de música sem intervalo comercial e já adiantando pra você, tá bom? A gente já libera agora pra você continuar participando e você também que já participou, você continua concorrendo, tá? Mais 4 ingressos pra essa sessão. Se você não foi sorteado ou sorteado agora, quem sabe daqui a pouco. Mais 4 ingressos então liberando aqui pra nossa sessão de cinema exclusiva da Rádio Litoral. E a palavra-chave continua a mesma. 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Nome completo e bairro, manda aí pro nosso WhatsApp também.
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2: Bora começar então, abrir a nossa sequência, agora 45 minutos de música sem intervalo comercial. Lembrando que hoje, quarta-feira, meiuca da semana, logo mais às 6 em ponto, tem o encontro das gerações pra gente matar a saudade. Hoje é dia, vamos abrir o baú de recordações. Bom, continua a nossa promoção aqui com o cinema, vamos liberar 4 ingressos pra nossa sessão exclusiva de cinema da Rádio Litoral, que acontece hoje, precisamente às 8 horas da noite, no Cine Perim Center. E aí, tudo certo? Tá liberado pra curtir essa sessão com a gente? Assistir Homem-Aranha, Um Novo Dia, super lançamento, é um sucesso, então bora participar com a gente aqui. A palavra-chave é sessão exclusiva Litoral, manda pra cá seu nome completo e bairro também pro nosso WhatsApp.

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0: Na litoral, Elton Agal, Sorriso Maroto, Perdas e Danos, participação de Ferrugem, Benza Deus. É a nossa sequência, 45 minutos de música sem intervalo comercial. Ótima tarde pra você, tá bom? 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Lucinéia Gomes, abraço, tá no Alto Amarelo. Maxwell Oliveira também tá por aqui. Deixa eu abraçar aqui o Ronald Câmara, São Francisco de Assis. Nali Silva também chegando, tá no Santa Helena. Meu amigo Sandro também tá por aqui, no Aqui da Banha. E tudo certo, meu irmão? Obrigado pela carona de sempre, tá? Do seu Luiz Gonzaga. Giancarlo também tá por aqui participando com a gente. Vamos agora pra Agiane Gomes também, tá no Aqui da Ban, é sessão exclusiva Litoral. Boa sorte para você, Marília, Bruna também. Mas quem? Eduardo Gomes, o Ricardo Pacheco do BNH. Meu amigo vascaíno, hoje tem Vascão, hein, Ricardo? Bora pra cima!
1: Simone Mendes!

0: Natanzinho Lima, aqui no Festa Litoral, 3h34 agora. Vou abraçar meu amigo Lindomar, Delfino tá por aqui. Grande Lindomar, e aí, tudo certo, meu irmão? Abraço, Marcão Gargamel chegou por aqui. Caetano também tá na área, só na expectativa pro nosso Geração de Logo Mais. Ei, Caetano!
1: Boa tarde, meu amigo Enzo Aguiar. Quarta-feira, meio-dia da semana. Hoje tem Geração Litoral. Tô contigo até às 19 horas, meu brother. Aproveitando, mandar quebração pra Robin Rafael da RC Mandazão Industrial. Rogério Caetano, lá da RC Rações na Sambra. Guimarães, conhecido aí como Nanás, Edinho Carreiro com 3R, o original, na Santa Clara, o Anderson Costa, o Cláudio Anini, Manusso, Ricardo e o Caio Debona do Agro, melhor fazedor de queijo da região de Gironda. E lá em Cantagalo, Padaria do Biso, Leandro, Michele, Garrincha, Cabuneco, Fabiano do Rabis Bar, lá em Itapera, o Bar do Carrapato, já tá todo mundo no ó.
0: Ah, é?
1: E lá em Pantanal, no Bar da Doralice, beleza? Na litoral, eu tô legal.
0: Loilsa, Rio Novo do Sul, São Caetano também. Abraço pra você, Ezio da Silva chegou por aqui. O Hélio Perim também tá on, grande Hélio. E aí, meu parceiro?
2: Fala, meu parceiro. Ernesto
0: Guiar. Você tá bom?
2: Oi, pra galera do Porto da Ouro Butato. Pra todo mundo tá ouvindo aí a litoral.
0: De lá pra cá.
2: Lá debaixo do carregamento do lado do material de som.
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0: Abraço, Hélio! Do Teixeira Leite, Ian Souza também tá por aqui, é Sessão Litoral. Meu amigo Vanderlei, aí, tudo certo, meu irmão? Obrigado pela carona de sempre.
1: Boa tarde, Emisso Aguiar.
0: Fala pra mim.
1: Vou mexer o doce, Emisso Aguiar, como diz a Jerusa Gomes.
0: É isso aí.
1: A Emisso Aguiar, abençoada quarta-feira, para nós todos aí, pra todo mundo da rodada aí, pra
0: amém,
1: todo mundo da litoral. Manda alô lá para Robson Pitbull, para Caçador, manda um alô também para JP, motorista aí, Eduardo e toda a galerinha mais ou menos lá de cima do fronteiro, lá que tá lá no Bondol fazendo aquele calçamento, trabalhando na vaca lá te ouvindo. Meu amigão, um abraço. Como diz você, só na produção. Bora.
0: Vamos mexer o doce, hein?
1: Eu tô legal.
0: É isso aí, abraço, Vanderlei, pra toda a turma aí da produtividade. Trabalhando e ouvindo a gente, né? Boa quarta. Tamires Siqueira tá por aqui também. O aeroporto. Quartou com o melhor hoje, é isso aí.

0: primeiro lugar, geral 3h42. Agora, ó, vamos faturar pro intervalo comercial. Na sequência, a gente volta com o nosso Bora Pagodear. Já, já.
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1: Na Litoral 3h47, bora, bora pagodear.
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1: Mais uma edição do nosso Bora Pagodear, da sua quarta-feira meiuca da semana. 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Ronald Câmara. Parabéns, Ronald.
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1: Ó, daqui a pouco eu volto trazendo uma hora de música sem intervalo comercial, muita música pra você. 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

0: Na Litoral 4 e 3.
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0: Pois é, quarta-feira hoje você sabe que logo mais acontece a nossa sessão exclusiva de cinema na Rádio Litoral com o filme Homem-Aranha, o Novo Dia. 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

Esse alguém sou eu, Gustavo Lima, embaixador. Aqui na Litoral, uma hora de música sem intervalo comercial. Lembrando que hoje, daqui a pouco, às 6, né? Tem o nosso Geração, o Encontro das Gerações, pra gente matar a saudade aqui na Litoral. 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Deixa eu abraçar a Milena Paulo do Alto Eucalipto. Ela tá mandando abraço também para Kemily, Helena e o Miguel Henrique. Abraço para vocês. Sessão exclusiva Litoral. Quem tá por aqui é o Davi Ferreira, do Santa Helena. Abraço, Davi, bem-vindo aqui na Litoral. Mas quem? Ronilson Batista, também do aeroporto. Marília, aquele abraço, ó. Mar Brasa, tá ligado aí, ó. Eduardo Souza, do Rubem Braga. Márcio Clay chegou por aqui também. Meu amigo Brunão, Bruno Gione, aí tudo certo, meu irmão? Boa tarde pra você, tamo junto, aquele abraço, tá, Bruno? Eliane Gomes tá por aqui também. A Isabel, Priscila Santos, do Rui Pinto Bandeira.

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1: As compras internacionais voltaram a disparar no Espírito Santo após o fim da chamada taxa das blusinhas. Segundo dados da Secretaria da Fazenda, o número de declarações de importação de remessas cresceu mais de 50% entre maio e junho. Na comparação com 2025, o aumento foi ainda maior, 122,5% em junho e 81,4% em julho. A mudança zerou o imposto de importação para compras de até 50 dólares, mas o ICMS continua sendo cobrado no Espírito Santo. A medida, porém, ainda depende da aprovação do Congresso para se tornar definitiva.
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1: Atenção consumidor, mudou a regra para entrega de gás e cozinha aos domingos do Espírito Santo. Desde o dia 1º de agosto, na verdade, funcionários das revendedoras não podem mais fazer entregas esse dia. A medida está prevista em uma nova convenção coletiva de trabalho. Mas atenção, as revendas podem continuar abertas para venda presencial e também pelo próprio dono do estabelecimento, onde ele poderá fazer entrega, inclusive em casos de necessidade. A fiscalização e as multas começam a partir de 1º de novembro, após um pedido de adaptação de 90 dias. A mudança também gera dúvidas sobre atendimento a idosos e pessoas com deficiência.
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2: Na litoral eu tô mais, que legal, menos é mais. Saudade inconveniente. Pablo do Arrocha também participando dessa música aí do Menos é Mais, né? Bom, 4h49 agora. 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Deixa eu abraçar meu amigo Jean de Rio Novo do Sul, acabou de chegar aqui.
3: Aquele abraço.
2: Maria Alice, a Patrícia, também o Ismael, toda a família. Grande abraço, tá? Ellen Dias também tá por aqui. Santa Fé de Baixo, tá ligadinha na Litoral. É Padaria Top Litoral. Marcão Gargamel também, abraço pra você. Vamos lá agora pro BNH. Menino Ney tá por aí, ó. Carlinhos do Coloto, veião. Tá sumido, hein? Tudo certo? Aquele abraço pra vocês aí, tá? Eliandra Gomes, Henrique Queiroz também, abraço pra você. Luzinete Farias. Álvares, queridão, tá na produtividade aí, meu irmão? Só no corre de cada dia, né? Abraço, obrigado pela carona.
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0: Guilherme Benuto, Menos é Mais.
6: Matheus Fernandes.
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0: Sorriso Maroto, Mega Star Telegrama, aquele poporri de respeito romântico, né? Sorriso Maroto fechando muito bem, uma hora de música sem intervalo comercial aqui na Litoral. Resultado, promoção agora. 4 ingressos para nossa sessão de cinema exclusiva da Rádio Litoral hoje, logo mais às 8 horas da noite no Cine Pirin Center. O filme é Homem-Aranha, Um Novo Dia, lançamento. Quem vai pro cineminha com a equipe da Rádio Litoral é você, ó. Final telefone 0228. É você, Davi Ferreira. Davi, parabéns!
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0: abraçando a Nicole Pietra, também a Tabires, do aqui da Banda, ligadinhas aqui da Litoral. Vamos lá pro Boa Vista agora, lá no aeroporto, né? Lindomar de Brito, meu amigo vascaíno, hoje tem Vascão, Lindomar. Chuta aí qual o placar hoje, Vitória e Vasco, Vasco e Vitória. Renatão, e aí, tudo certo? Um abraço, meu irmão. Renato Regiane. É, queridão, tá no corre, eu sei, na produtividade. Pode parar não, hein? Abraçando também aqui a Marcelene do Caixara. Rogério Torres chegando por aqui, aquele abraço. Marlene Dias, queridona. Tudo bem, querida?
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0: Na Litoral Eutoregal, 5h32 agora. Ótima tarde pra você, boa quarta-feira. Daqui a pouco, às 6h, tem o nosso Geração, tá? Tá quase chegando a hora daquele encontro marcante das gerações, pra gente matar a saudade, muitas recordações aqui. 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

0: Na Litoral é o Toregal, Chafadão aqui no Festa. 5h48 agora. Ela já tá por aqui, já tá por lá na verdade, né? Tá matando a sede, tomando aquela água que o passarinho não bebe. Quarta-feira, né, Duda Bel? E aí, Duda?
1: Quem fala aqui é Duda Mel, diretamente para o aeroporto, bar do GR Bar.
0: Ah, é?
1: Boa tarde, Roseli, Graziele, minha amiga Daniele, Lara, Rita. Boa tarde, minha amiga Elisângela, Josi, minha amiga Laisa. Boa tarde, Duda Mel. Fui ver ele pular pro Toninho Plachete. Meu amor, Pedro Henrique.
0: Ah, é? Revelado? Abraço, Duda. Marcelinho, e aí, meu irmão, tudo certo? Vai dizer que você vai secar o Vascão hoje não, né? Você só aparece nessas horas boas, né, rapaz? E aí?
2: Rapaz, essa litoral, vou te falar, hein? É música o dia todo, cara. Boa tarde, meu amigo Enzo, Marcelinho Pato Rubio, boa tarde.
0: Tudo bom?
2: Boa noite.
0: Noite.
2: Ótimo abraço pra você, ótima tarde abençoada pra
0: Amém.
2: Você. Para todos os meus amigos de Cachoeiro de Itapirim. Boa tarde, galera! Hoje tem Vascão,
0: aí,
2: hein?
0: Ó, aí, ó.
2: Uhul! Boa tarde, amigo Enzo.
0: Secadores ligados, sei, eu sei. Patrick, e aí, tudo bem? Abraço, meu irmão, bem-vindo aqui. Deixa eu abraçar também ele que tá na expectativa, já já tem o nosso Geração.
3: E aí, Elzamiel, muito boa tarde, meu guerreiro. Daqui a pouco, em aí, Geração Litoral 9, passando aqui pra mandar quebração lá pra Sambra, lá, ó, o Guimarães, conhecido aí como Nanás. Lá na RC Rações, lá, o Rogério Caetano, tá lá, tá curtindo
0: seu
3: a
0: Rádio
3: Litoral lá. Botando pra torar lá na Sambra, beleza?
0: Ah, é?
3: E o Robin Rafael também aí da RC Manutenção Industrial. E o Caio Debona do Agro, melhor fazedor de queijo da região de Ronda. Vou botar pra torar, hein, Emerson? E aí, já pode ou tá cedo?
0: Pode nada.
3: Na análise pelo
0: tá doido?
3: Já pode. E aí, no litoral, tô legal.

0: É a Litoral, primeiro lugar geral, Felipe Amorim, Bibi, então eu vou na sua casa. Bom, 5h56 agora, daqui a pouco tem o nosso Geração. Vamos abrir o baú para matar a saudade, tá? Eu sei que você tá aguardando, já já tem o encontro das gerações. 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

0: Na Litoral, eu tô legal, 6:02.
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0: 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Ótima noite para você ligado aqui na Litoral. Bora ligar os motores para começar nossa viagem no tempo, nos trilhos da música, trazendo o passado de volta até você. Em forma de canção, um abraço para você que está no trânsito indo para casa. Vá com calma, muita tranquilidade, recordando, é claro, curtindo o nosso Geração. O nosso encontro das gerações está só começando, está no ar. É o Geração.

0: É o encontro das gerações rolando aqui na Litoral. Músicas que marcaram época. Ed Grant, I Don't Wanna Dance, 6h26. Nossa viagem continua até as 7, tá? Segura aí, porque a gente continua recordando aqui na Litoral. 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É você, ó. Marcelene Gabri. Parabéns, Marcelene.
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0: Na Litoral Eu Tô Legal e o Nosso Geração, Cazuza, Exagerado, músicas que marcaram época. De volta até às 7 da noite, continua a nossa viagem. Deixa eu mandar abraços aqui. Reinaldo Gomes está chegando aqui, ouvindo a Litoral. Bete também, Maria Eduarda tá ligadinha. Mas quem aqui, ó, Natália Silva também. Abraço, tá, Natália? Quem chegou por aqui também foi a Camila Monteiro, tá no Central Park, curtindo a Litoral, matando saudade com a gente. Bom, vamos de informação, é você bem informado aqui.
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0: O SUS passou a oferecer atendimento, ou teleatendimento, na verdade, em saúde mental para mulheres em situação de violência. A iniciativa permite que essas mulheres tenham acesso a atendimento psicológico de forma remota, ampliando o suporte para quem enfrenta situações de violência e pode ter dificuldade para buscar ajuda presencialmente. O serviço faz parte das ações de cuidado e proteção oferecidas pelo Sistema Único de Saúde, o SUS. A proposta é facilitar o acesso à assistência em saúde mental e fortalecer a rede de atendimento às vítimas. Para saber quem pode utilizar o serviço e como buscar atendimento, confira a matéria completa no site de A Gazeta.
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0: Notícia boa para você que está precisando voltar ao mercado de trabalho. Grupo Pedra do Pombal está contratando auxiliar jurídico. Interessados em enviar o currículo ou se cadastrar pelo site pedradopombal.vagas.solidez.com.br. Grupo Faride abriu vaga também para auxiliar de frota. Interessados, enviar o currículo para currículo.cachoeiro@faride.com.br. E o Grupo Prime também está contratando consultor de vendas. Interessados em enviar currículo para analista.rh04@grupoprime.es.com.br. Repetindo, analista.rh04@grupoprime.es.com.br. E você, está precisando contratar na sua empresa? Tem vaga aí? Bom, envie para a gente anunciar aqui na Rádio Litoral de forma gratuita para você. Você pode enviar através do e-mail, anota aí, bruno.fraga@redegazeta.com.br. bruno.fraga@redegazeta.com.br.
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0: Na Litoral eu tô mais, que legal. Michael Jackson aqui no Nossa Geração. Um dos maiores, ou maior, né? Cantor popstar de todos os tempos. Marcou épocas. E a gente recorda aqui com ele no Nossa Geração Litoral. Deixa eu abraçar a Renê Rejane. Obrigado pela carona aí, né? Tá mandando abraço aqui pro... Eu também vou mandar abraço pra ele. Chapisco aí, todos no carro ouvindo a Litoral. Abraço, só musgão, né, Renê? Abraço, obrigado pela carona, tá bom? Boa noite pra vocês aí, gente. Gil, e aí na produtividade, meu irmão? Me conta. Boa noite.
1: Boa noite, meu amigo.
0: E aí, jovem?
1: Show, quartou, Emerson.
0: Pois é, rapaz. Meu filho,
1: quartou é onde? É aqui no churrasguinho, Emerson. Aquele olozão aqui pra galera do churrasguinho. Pra Josi, pra Sebastião, pra Miguel, pro Giovanni, pra Manu, pro Dudu, pro Yuri. Manda um alôzão lá pro Toninho Gatinho Preto, um alôzão pro Naldinho Ubi, todos os ouvintes dessa rádio Litoral, Emerson, é aqui, meu filho, em frente ao supermercado, sempre tem. Chega pra perto, porque quartou, bebê.
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0: Da série Músicas que tocaram e marcaram época, Rita Lee flagra. Fechando mais uma edição desse Geração Encontro das Gerações. Matamos saudades aí, né? Deu pra recordar um pouquinho? Que bom. Próximo Geração de volta quarta-feira que vem, tá? Ó, vem aí na sequência, daqui a pouco a Rede Litoral. Obrigado pela sua companhia nessa tarde gostosa de quarta-feira. Amanhã, quinta-feira, estaremos de volta, se Deus quiser. E amanhã tem você no comando, tá? Amanhã se prepare para comandar a programação. Capriche no áudio para enviar para a gente aqui na Litoral. Estaremos juntos amanhã, se Deus quiser. Aproveite sua noite. Hoje tem futebol também, Vasco e Vitória. Curta bastante. E amanhã a gente se fala aqui na Litoral. Tchau, gente. Até amanhã.
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3: Na Litoral, eu tô legal. São 7 horas em ponto. Hora de começar 60 minutos direto, só de música, sem comerciais, mas agora na Rede Litoral de Rádios, ao vivo de Vitória para todo o Espírito Santo. Na comunicação, ele, arroba Alex Bono. Muito boa noite, Alex Bono.
4: Muito boa noite, meu amigo Rolliver Wanderson.
3: Você tá meio devagar nos seus conteúdos. Lá no seu Instagram, hein?
4: Meio devagar, eu estou parado, literalmente.
3: Tava tão, num ritmo tão legal.
4: É aquela coisa, né? É aquele momento que, claro, em um tamanho muito menor, mas eu me identifico um pouco com a Anitta. Mais ou menos isso que acontece, né? Chegou ali, pô, aquele ápice, calma aí, agora a gente tem que...
3: Como é que é?
4: Tem que entrar dentro de você e se redescobrir,
3: Não sufoquem um artista.
4: Exatamente. Agora é o momento que eu tava precisando mesmo, me redescobrir, redesenhar.
3: Um momento introspectivo.
4: Exatamente, como diria Ana Vitória, agora eu quero ir pra me reconhecer de volta, pra me reaprender e reaprender de novo, e é isso, e aí a gente vai voltar muito melhor, você vai ver, até o meu olhar no vídeo vai ser melhor, com isso eu vou conseguir encantar mais pessoas. Era isso que você queria de resposta?
3: Isso, estamos nada ansiosos.
4: Nada vago, filosofando
3: estamos
4: quase.
3: Estamos ansiosos. Ó, a gente não conseguiu mandar todos os beijos.
4: Mas pode seguir lá, que em breve vai ter.
3: Isso, arroba Alex Bono com dois N's lá, tá? No Instagram. Ó, a gente não conseguiu mandar todos os beijos, Alex Bono, durante uma geração, mas só passando aqui rapidinho, manda beijo pra Vanusa Brioli, nós mandamos, ela mandou áudio também aqui, ó, ouvindo geração.
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3: Beijo pra Vivi, pro Carlão também, pro Queco Barato, o Mequetrefe, o cachorro dele. Aqui, ó, pra colocar aqui na tela rapidinho aqui, ver se vai pra tela. Tá lá, tem um churrasquinho tomando um negocinho e também o Mequetrefe lá na beira da mesa esperando o tiragostinho dele. Deixa eu ver aqui mais quem é. O Joel Flores, a Ana Paula também. Cadê a Manuzinha?
6: Boa noite, aqui, mano.
3: Boa noite.
6: Biorabo, olha que minha mãe tá separando aqui pro senhor.
3: Pois é, ela tá separando lá, sabe o que, Alex?
4: O quê? Eu vi aqui as moedas, as é porque é de colecionador?
3: Isso, as moedas antigas. E perguntando, ela falou, não vou nem perguntar se você quer, Rolliver. Mas lógico que eu quero. Eu coleciono, então, nossa mãe, que presentaço vai ser, Ana Paula. Eu tô ansioso aqui aguardando, hein? Desde já, agradeço desde já. Muito bem, você é o bichão mesmo, hein? Você é brabo mesmo, hein?
4: Ai, você viu, né?
3: Você é brabo mesmo. Alex Bono bateu o pé ontem, cobrou e conseguiu pra você o seu ingresso pro camarote do Vital.
4: É isso, rapaz. Eu defendo o ouvinte desse horário. Eu sei que tem gente que chega em casa depois do dia inteiro trabalho, ouve mais esse horário aqui. E por que que o nosso ouvinte não vai ter o melhor do que do ouvinte da manhã?
3: Rapaz, você é bom mesmo.
4: Da galera gente boa da manhã. Por que não?
3: Você é brabo mesmo.
4: Então vamos liberar, pô.
3: Alex Bono conseguiu. Então é pra que dia mesmo? Pro dia?
4: Vai,
3: dia 11 de outubro.
4: Dia 11 de outubro.
3: Isso, pro domingo.
4: Eu tava pensando aqui, dia 11 de outubro.
3: É o quê? A antivéspera do seu aniversário?
4: Não, eu tava pensando que eu talvez estarei de férias.
3: Olha.
4: Ai, gente.
3: Ó, camarote pega no cavaco, convida a mãe Joana. Tem aqui dois convites pra você, mais acompanhante, curtir o Vital de camarote dia 11.
4: É isso, tá afim?
3: Manda aí a senha.
4: Manda, qual é a senha aí?
3: Tá aqui, ó, Litoral com Axé.
4: Ah, porque tá bem em cima, Litoral com Axé.
3: Litoral com Axé, pronto, mandar a senha, agora você manda aqui pro WhatsApp.
4: Manda aí, 999-96.
3: Não.
4: Sacanagem, vai, me perdi. 999-86.
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0: Na Litoral, eu tô legal. 7:22. Você tá ouvindo 60 minutos direto, só de música sem comerciais aqui na número 1 do Espírito Santo. Essa é a Litoral, primeiro lugar geral. Ó, manda aqui, Alex.
1: Oi.
0: Tá esperando lá a Natália.
1: E aí, Nath?
0: Natália tá ouvindo a gente em Belo Oriente, Minas Gerais.
1: Que demais, mineirinha. Gosta demais da conta, uai.
0: Mineirinha, minha conterrânea,
1: é.
0: Lá de Minas. Natália, desculpa a demora, tá? Mas tá aqui o seu beijo. Tomara que esteja na escuta ainda aí em Belo Oriente, tá bom? Beijão pra você, abraço pro
1: Tanta
0: Cimar.
1: Cidade, Minas, cara, que eles inventam, hein? Quase um Belo Horizonte, mas foi um Belo Oriente.
0: Belo Oriente.
1: Gostei, cara.
0: Rapaz, Minas tem mais de 800 municípios.
1: É muita coisa,
0: É um país quase.
1: É, vai de um canto pra outro de Minas Gerais. Se você estivesse na Europa, você teria conhecido os 20 países. Pra você ter uma noção. Só pra você terminar Minas até de uma ponta a outra.
0: Abraço pro Cimar, guardinha. Abração, Cimar, meu amigo. Boa noite pra você. Deixa eu ver aqui mais quem. Direto de Guarapari. Fala, Diego.
2: Boa noite, Oliver. Boa noite, Alex. Boa noite.
1: Boa, Diego.
2: Vai, Oliver. Olha o problema que eu arrumei.
0: Me chamou.
2: Eu falei da minha irmã Érica Terra. Hoje é aniversário da minha irmã Elaine Mendes Terra. E ela falou que eu mandei um abraço pra Érica e não mandei pra ela. Manda um feliz aniversário pra Elaine Mendes Terra. Um abraço, um beijo, muitas felicidades. E que Deus continue abençoando a vida dela.
0: Amém.
2: Ela é guerreira, merecedora. Bom, ele e Diego de Guarapari. Estamos aqui ligadinho no litoral.
0: Valeu, Diego. Obrigado pela participação. Então, parabéns para Elaine Mendes Terra, que é outra irmã do Diego, que hoje faz aniversário e estava com ciúme. Agora não precisa mais ter ciúmes.
1: Não, então hoje é dia de festa.
0: Beijo, Elaine. Deus te abençoe, tá? Feliz aniversário. A Fernanda, coloca aqui.
1: Começou. Começou. Foto de churrasco, Fernanda. Mas que sacanagem com nós aqui.
0: Isso mesmo, aqui, ó. Aqui, ó. Bora, meninos, de churrasquinho hoje?
1: Bora, vambora. Onde que é?
0: É, não mandou? Não mandou,
1: é,
0: não.
1: Então, bora. Bora e manda foto,
0: ela,
1: né?
0: Manda em Central Carapina.
1: Aqui tem que ser o seguinte, ó. Agora vai ser o seguinte: quem quiser mandar foto de comida, dessas coisas, manda foto, mas também manda um.
0: A localização.
1: Um,
0: né?
1: Não, manda uma entrega. Manda também uma entrega. A foto tem que chegar junto
0: com a comida.
1: Com a comida. É.
0: Pra ser justo, né?
1: É, pra ser justo.
0: Beijo, Fernanda.
3: Boa noite, Roger Anderson. Boa noite, Alex Bono.
1: Oi, Wesley.
0: Cadê?
3: Quero deixar meu alô aí para todos os ouvintes aqui de Castelo Branco. Para minha cunhada Laudiceia, meu amigo Thiago.
0: Mas
3: e para todos os ouvintes que estão ouvindo a Litoral agora.
0: Valeu.
3: Na Litoral, estou mais que legal.
0: Valeu, um abraço, Wesley, direto de Castelo Branco. Aí. E a Natália já respondeu aqui, Alex.
1: Já?
0: Já respondeu aqui.
1: Que rápida.
0: Você estava perguntando, estava ouvindo? Sim, claro, uai. Ouvindo, trem.
1: Ah, mandou sim. Claro, uai, então toma aí.
0: Um beijo, Natália. Muito feliz de ouvir, saber que você está na escuta aí, tá?
1: Ouvindo, trem. Eu amo.
0: Aí no meu... Eu sou de Patinga. Beijão pra você, tá?
1: Nu.
0: Ó, nu. 7:26. Vamos continuar com 60 minutos direto só de música sem comerciais.

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0: na Litoral. Eu tô legal, 7 horas e 37 minutos. São 60 minutos direto, só de música, sem comerciais, mais músicas que aqui. Ai, ai. Ó, antes de continuar aqui, Alex, tem parabéns aqui da mamãe Rosimara Ramos pro filhão dela que tá longe, Rosimara. Cadê? Ah, não acredito. Peraí, que eu vou achar aqui. Tá caindo aqui a plataforma.
1: Segura ela.
2: Boa noite, voltei, rapazes. Holiber, por favor, manda um feliz aniversário pro meu filho Alejandro Assanã Mendes. Tá no Rio de Janeiro, ouvindo pelo aplicativo. Ele faz entrega de deliveries, né? E eu pedi que ele desse uma paradinha nesse horário para que ele ouvisse o quanto eu o amo. É o meu olho de gato. Meu filho hoje completando 43 anos.
0: Como assim?
2: Manda um abração aí para ele, para que toda a galáxia saiba o quanto eu amo o meu filho. Rosimara Ramos de Nova Almeida. Obrigado, Roy.
0: Alejandro Olho de Gato, do Rio de Janeiro. Parabéns pelos seus 43 anos hoje. De onde, Rosimara Ramos?
1: É, fiquei um pouco...
0: Na conta tá fechando, não, né?
1: É, 43 o filho e Rosimara pra mim tinha no máximo aí uns 38, 40 anos. Como pode um filho ser mais velho que a mãe?
0: Beijão, Rosimara. Parabéns pro Alejandro Olho de Gato. Feliz aniversário. Deixa eu ver mais quem aqui. O Gilber Uber mandou também. Vamos tentar achar aqui o cara.
3: Boa noite, Holiber Anderson. Boa noite, Alex Bono com 2N.
1: Olha aí.
3: Gilber Uber passando por aqui para marcar presença na audiência. Nossa, cara. Que geração foi esse, hein, Holiber?
0: Curtiu, né?
3: Você tá doido? Que programação. Que tudo. Que tudo, da minha dupla dinâmica. Como nós estamos em época de rodeio, um é o peão e outro é o boiadeiro. Você tá doido, na Litoral eu tô legal.
0: Valeu, obrigado.
1: É o boi e outra vaca.
0: O que é isso?
4: Fala, Holiber Anderson, Bono Bonito.
1: Olha ele, sumido.
4: Vocês, Diego Piedade do Centro de Vitória. Sumido de mandar um alôzinho aqui ao vivo, mas ouvindo a Litoral no off, tá?
1: No off.
4: Porque na Litoral tô sempre legal. Mas a correria, o tumulto, o muita coisa pra fazer em 24 horas não tá deixando eu nem mexer direito no WhatsApp,
0: rapaz,
4: tá? Queria ter tempo pra dar uma chorada hoje, mas não tô com tempo pra isso. Partiu trabalhar mais um pouco.
0: Dá tempo nem de chorar.
1: Rapaz, mas tá trabalhando bastante você, hein?
0: Vai.
1: É um atrás do outro, mas duvido que é trabalho. Agora deve ser aquele trabalho só de malhar os glúteos.
0: Abração, Diego Piedade, do Centro de Vitória. A Ana Paula, Alex Bono, mandou aí. Você consegue abrir aí, Ana Paula, de Laranja da Terra?
1: Consigo. Cadê?
0: Meninos, vou pedir um favor pra vocês e mandar um alô pra todos os meus sobrinhos, porque recebi reclamações que eu só lembro da Júlia.
1: Nossa, mas é isso tudo de sobrinho?
0: Mandou aqui, ó, Pedro Rafael.
1: Ah, tá, vamos fazer assim?
0: É, porque...
1: Então vai, bate muita coisa, vai lá.
0: Pedro Rafael.
1: Caroline.
0: Camila.
1: Ana Júlia.
0: Júlia Sara.
1: Daniel.
0: Leonardo.
1: Letícia.
0: Matheus.
1: Sofia.
0: Luana.
1: Márcio.
0: Emily.
1: Eric.
0: Helena.
1: Pronto.
0: E aproveitando o gancho, meus filhos também, né? Pra não ficarem com ciúmes, o Gabriel.
1: Nicole.
0: E a Manuzinha.
1: Aí, família grande.
0: Rapaz, conte... Tanto de sobrinho, hein? Deus abençoe vocês, tá?
1: Rapaz,
0: última chamada.
1: Pergunta quantos irmãos?
0: É, agora...
1: Um.
0: Deus que me livre. Ó, rapaz, o que não é...
1: É, meu filho, às vezes tá no interior, tudo bem que eu vejo a Aninha trabalhando o dia inteiro, né? Mas às vezes fica no interior, quando chega no final de semana, que não tem muita coisa pra fazer, meu filho. Depois de trabalho e tal, é.
0: O que que tem?
1: Pô, final de semana você fica entediado no interior, de verdade. Trabalha pra caramba durante a semana. Dá pra fazer uns filhos no final de semana aí, a cada 9 meses.
0: Ó, última chamada, daqui a pouquinho os seus convites pro camarote do Vital, hein? É o camarote Pega no Cavaco.
1: Ai, ai. O povo é criativo.
0: Ó, e atrações do camarote, é o Tchan.
1: Isso vai ser bom demais, cara. Samba
0: Júnior. Oi? Tá aqui, ó. Atrações do camarote, é o Tchan, Samba Júnior e DJ Fabrício V.
1: Ah, tá, porque eu tô vendo atrações do Vital. Nesse dia vai ter Banda Eva, Belmax e Xande Harmonia.
0: Isso,
1: também. Ah,
0: no,
1: tá.
0: Não, lá no bloco, mas no camarote tem El Tian. No camarote Pega no Cavaco.
1: Isso vai tá bom demais,
0: nossa,
1: cara.
0: Nossa, nem fala. É pro dia 11, tá? 11 de outubro, segundo dia, no domingo. Tá fingindo a senha, dá tempo ainda?
1: Manda aí, Litoral com Axé.
0: Litoral com Axé, WhatsApp.
1: 999. Ih, errou, é o Heitor.
0: Não.
1: Não, você tem que esperar terminar de falar, cara. Cadê o gentleman? Não, você já errou.
0: Não, errei não.
1: Nossa, não pode falar que errou.
0: Errei aquele
1: então
0: dia.
1: Então fala o número todo.
0: Não, 999.
1: Já errou.
0: Não,
1: você falou 4.
0: Falei 3.
1: 999.
0: Você tá roubando.
1: Não.

0: deixa ele em paz, vai.
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0: na Litoral, eu tô legal. Atenção, atenção, é agora, hein, agora.
1: É agora, mas calma que o Vital ainda tá longe. 11 de outubro, dá tempo de você ganhar.
0: Calma aí.
1: Isso é pra não desanimar a galera.
0: É, isso aí, isso aí.
1: Bem, pera aí que eu perdi. Ah, meu Deus do céu, pera aí que eu tô no dia 25. Não, voltei. Pronto, dois convites pra curtir Vital de camarote do domingo. Banda Eva, Bel Marques, Tia de Amuni, lá no camarote tem El Tchan, Samba Júnior, DJ Varu e Silvia. Então, quem vai ralar a boquinha da garrafa é o final do telefone 5128. Parabéns, Diego Piedade Souza Pinto.
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0: Vai curtir o camarote e pega no cavaco, hein?
1: Quero um serenata.
0: Pega...
1: Porque os ouvintes vêm aqui presente. Agora não é questão de estar mais acostumado, é questão de toda vez que eu sortear alguém, eu vou lembrar. Traz um serenata de presente, alguma
0: não,
1: coisa.
0: Não, tem que ser desinteressado.
1: Ah, é?
0: É.
1: Não, porque aí eu já tô pegando outro esquema, já vou falar aqui abertamente.
0: Ah.
1: Que é, você pede uma coisa simples, vem um grande,
0: não.
1: Um serenata.
0: Ó, dia 11 de outubro, então, no camarote Pega no Cavaco, convida Mãe Joana e nesse camarote é o Tian Samba Júnior e DJ Fabrício V também. E aí, seus convites aqui durante a programação da rádio mais ouvida do Espírito Santo. Essa é a Litoral, primeiro lugar geral em audiência. É... Ainda hoje, acabou ainda não, hein? Tem mais presente.
1: Não, na virada do intervalo, já mando direto aí convite pra você curtir Sorriso Maroto.
0: É isso aí, promoção de verdade aqui, parceiro Alex Bono, bom trabalho pro senhorito.
1: Já estou com saudades de você.
0: Volta amanhã, baby.
1: Tá falando pra eu voltar amanhã, minha
0: eu
1: obrigação.
0: Volto amanhã. Aliás, deixa eu aproveitar aqui. É, ontem, tava aqui no ponto esperando o 514, aí... para um ônibus e Oliver Anderson.
1: Mentira.
0: Aí eu olhei para a janela para ver quem era. Não era na janela, era na porta. A motorista, a Dalva, da linha 572. Ele foi ela, sou seu, não sei o que, te ouço muito, eu gosto de você, nananã. Pô, que obrigado, qual é o seu nome? Dalva. A Dalva no volante, dirigindo o 572. Obrigado, Dalva, adorei conhecer você. Tá rapidinho, mas... É, foi legal, tá? Melhorou muito a minha noite, ainda mais.
1: Que demais, mas fica atento, hein? Se você é motorista de ônibus, ver o Oliver Anderson e fizer amizade, o cara vai frequentar a sua linha mesmo não indo pra lá. E ele fica batendo papo assim, bota em pão ali na frente.
0: Pega ônibus errado, né?
1: É, exatamente. Se você não quiser a pessoa enchendo o saco no teu ouvido, finge que não conhece.
0: Passa reto.
1: Passa reto, porque senão, meu filho, já era.
0: É mineiro, né? Bom de prosa.
1: Fica na frente ainda batendo papo, cara.
0: Tchau, Alex. Até amanhã.
1: Valeu.

Já dizia meu poeta Sérgio Júnior: amor é pra sentir, não pra entender.

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1: Contigo e vou seguir assim até as 11 horas. Vamos fazendo festa aqui na número 1.
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1: Edição premiada vale um iPhone 17. Se fosse você aproveitar que tá curtindo já a Litoral e anotava música por música até finalizar e depois ir pro litoralfm.com.br. A primeira é Léo Santana.
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0: você quiser. Deixa rolar.
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1: Vem chegando a ouvida número 1. Tô aqui na área. Alex Bono contigo. Ei, tudo certo aí? Tudo bem, criancinhas? Quarta-feira já naquela passagem gostosinha pra sexta-feira. E daí a gente vai sextar. Sextar direitinho. Não, peraí, eu tô... Não, pra quinta, calma. Vamos sextar, não. Tô muito pensando no futuro, né? Não, calma. Viver agora o presente. Isso que importa. E o presente é o quê? É vocês aqui, meu filho. Esperadíssimo hoje. Esperadíssimo, criancinhas. Vou botar direto a audiência lá em cima. Alô, alô.
4: Esse papel de piranha, cabecita. Já agradando com você nessa noite gostosa.
1: Ai, que amor.
4: É de quarta-feira, chuvinha.
1: Chuvinha boa, hein?
4: Muito bom,
1: hein?
4: Na companhia de quem? Do Alex Mono, né,
1: Epa.
4: Bebê? Ele amou com você aqui. Vamos que vamos. Aqui na Litoral, tô mais que legal. Um abraço, amigo.
1: Chega mais, Lucas. Só não tem aquele vinho pra oferecer. Aquele vinho, aquela música Whitney Houston e Braxton, enquanto isso que cai, aquela chuva e uma lareira. Mas seria uma ótima ideia. Chega com vinho que o resto a gente dá um jeito. É, quando vai em chuva, meu filho, a gente se inspira aqui. Eu fico todo inspirado. Fala, de...
5: Fala, Bono maravilhoso.
1: Você,
5: boa noite, coladinho, ligadinho com você. Um alô especial aí pra Viviane, Silvana, Jéssica, Patrícia, Tia Eliane. Na Litoral, eu tô legal. Lidiane Scarpa, Cidade Continental. Beijo, beijo.
1: Mua, beijo, a linda. Que mais, Cris?
6: Boa noite, Alex Bono. Ontem eu não passei por aqui porque eu não estava muito bem.
1: Uai.
6: Fui dormir com as galinhas, como diz o ditado. Fui dormir antes das 7. Fui deitar, fui pro quarto. E hoje já estou por cá, ligadinha, te ouvindo. Beijos, meu amor, da sua Crisinha de Vila Graúna.
1: Beijo. Nada como um dia após o outro, né? Tava bem ontem, mas já tá bem agora. Né, Crescinhas? Palmas pra Cris. É isso. Bem, bem linda, bem linda. Fala, Caetano.
7: Boa noite, Alex. Bono, boa. Gaetano, Cid Bucay. É quarta-feira, meiuca da semana, papai. Aproveitando, mandar aquele abração lá pra Rogério Caetano, das Receações lá na Sambra.
1: Quem mais?
7: É... Lá no Pesca e Pague também do tio Aguinaldo, lá em Soturno, no Bazone, lá, o melhor Pesca e Pague lá da região, com porções, cerveja gelada e aquela carne de panela. Você tá doido?
1: Uma
7: e aquele bazão também pro Guimarães aí, Robin Rafael da Receita Manutenção Industrial da Litoral, tô legal.
1: Uma bela propaganda na cara de pau, gostei. Tô achando que Caetano tem desconto lá. Se tiver desconto, a gente ressalta aqui. Depois vou pegar o nome de novo, porque eu também quero um desconto.
8: Olha nós aí, Bona.
1: Fala, meu amor.
8: Deus abençoe sua noite, seu trabalho, sua vida, sua saúde.
1: A você também em dobro. Tudo.
8: Multiplica seu salário.
1: Tudo que você deseja pra você
8: música
1: também.
8: Toca minha música aí, Pai Moreno, tá bom?
1: Pai Moreno.
8: Tô ouvindo você aqui.
1: Tá bom.
8: Toca meu áudio aí.
1: Um beijo, audiência aqui não para não. Boa noite pra você, Lúcia Braga. Quem mais aqui, ó? Jezebel. Jezebel, eu acho que é o Você no Comando. Deixa eu rolar
9: boa
1: aqui.
9: Boa noite, Alex Bono, que é a Jezebel do Serra Mar.
1: Oi.
9: E já que eu tô no comando, toca aí pra gente. É o Tchan dançando Tchan.
1: Boa
9: noite, na Litoral, eu tô legal.
1: Tá
9: beijo,
1: inspirada
9: tchau.
1: No Vital, isso sim, né? Tô até vendo. Bem, hoje a gente tá mais inspirado numa noite chuvosa, coisa romântica. Criancinhas, muda a trilha aí, muda a trilha. Pega uma romântica. Nossa, essa daqui com bom vinho, hein? Imagina, aquele vinho, aquela lareira, sem pedra azul, em qualquer lugar, um lugar mais friozinho, você precisa esquentar. Nossa Senhora, amém!
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0: Esse é o som do Dilcinho fechando essa sequência, que vale um iPhone 17, ó, que delícia. Bem como prometido, vou liberar aqui, bem The Flash. Dois convites pra curtir o Sorriso Maroto, 19 de setembro na Praça do Papa. Mandem a senha, tô na Litoral. Fácil. Tá vindo você no comando, hein?
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2: Bom contigo, Alex Bono na área. Vamos acelerando nessa quarta.
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4: E aí, já gravou o seu pedido?
2: Muitos pedidos chegando, há muitos bemões. Vocês estão naquele fogo que eu gosto. A parte boa é que são duas edições. 20 para as 11, outra edição. Vamos começar com você, como prometido.
5: Boa noite, Alex Bono.
2: Vai, Maria.
5: Aqui é Maidru de Tarana. Eu queria pedir a música do Elton John, Sacrifice. É, pra mim, pra minhas amigas, na Litoral, tá mais que legal.
2: Começando com um clássico, né? Demais.
5: It's a

0: Elton John, 1989, outubro de 89, relançada lá em 90, mais de 36, vai fazer 36 aí direto do túnel do tempo. Bem, esse é o Você no Comando aqui na Litoral, vai,
1: boa Caetano. Noite, Alex, bora, Caetano, se divulgar, eu no comando hoje, quero ouvir aí uns Backstreet Boys.
0: Ah, ele.
1: Escolhe uma dele pra nós aí, beleza?
0: Beleza.

0: 10, mais uma clássica dos anos 2000, Shape of My Heart.
1: Você tá louco?
0: From My Heart. Nossa, como canta! Muito bem, Caetano, os melhores ouvintes nessas edições da noite. Vocês estão tão inspirados. O que que acontece, criancinhas? Você tá brincando. Não, pera aí, isso aqui não. Vai essa daqui.
2: Boa noite.
0: Pra combinar com a programação, pô.
2: Já que eu tô no comando com esse friozinho, essa chuvinha fina. Queria ouvir Nelly Furtado.
0: Ui.
2: I'm Like a Bird.
0: Pra você, Van.

0: tipo um pássaro, um passarinho, Nelly Furtado aqui na Litoral. Belo pedido, Valuza. Ó, daqui a pouquinho outra edição do Você do Comando. Agora 8h59, que lindo horário, hein?
1: Tá passando do tempo de novo.
0: Sempre, né, minha querida Alexa? Mas sempre eu faço isso. Bem, tem muitos recados chegando, não é muito? Vocês estão no fogo hoje, eu tô adorando isso daí. Quem tá aqui?
2: Ô, Nath!
0: Ô, meu Deus!
2: Você me levar e eu vou ficar cheio.
3: Tamo ligadinho.
0: Ah, beijos.
2: Ligadinho. Eu vou dormir pra minha cara, tchau.
0: Vai dormir cheirosinho, tá certo? Tem que tomar aquele banzinho mesmo. Beijo pra você e pra Josimar aí. Vivi, Vivi tá na farra, hein?
4: Alô, litoral. Vivi do condomínio Vila da Mata. Como eu falei, olha aí, ó. Moelinha com a linguiçinha e uma banana da terra pra acompanhar o jogo. Vai. Vivi do condomínio Vila da Mata. Carrão, é nóis. Vambora. Alex Bono, você é sucesso.
0: Ah, Vivi, tamo junto. Sucesso é esses ingredientes, essa comida. Deve estar uma delícia. Ai, meu Deus do céu, já passei do horário. Manda beijo aqui, ó. Gustavo tá dando pedido música. Joelzinho, te atender mais tarde, viu você no comando. O cara mandou um Pet Cemetery aqui do Raimondes. Quem mais? Ana Paula, cara, muita gente. Mas agora eu tenho que ir, a Alexia vai brigar comigo. Mas pelo menos a música não para, né, mulher?
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0: Tá vendo só, né? 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